0: Muito bem, estamos de volta, Pastor Tiago. A expectativa para o domingo, dia 24, é algo assim grandiosa. É algo assim extraordinária. Porque nós temos o Espírito Santo. E sabemos, Pastor Tiago, da importância que é ter o Espírito Santo. Ter a presença de Deus dentro de nós. Nós temos essa consciência e sabemos disso. Agora, Pastor Tiago, há muitas pessoas que nesse momento estão vazias, desanimadas. Quem sabe até um dia estiveram conosco, por um motivo ou por outro, saíram da presença de Deus, estão afastadas. Mas o Espírito Santo, ele busca essa pessoa por meio dessa programação para que, nesse domingo, aconteça uma grande revolução.
1: É, neste domingo será algo único, será algo especial. Por isso, o motivo da viagem do seu bispo Macedo com os bispos lá para Israel. Ou seja, não será mais um dia, não. Será o dia da sua vida. O dia do antes e o depois. Porque a descida do Espírito Santo marcou o antes e o depois da igreja. Ali nasceu a igreja do Senhor Jesus. E quando o Espírito Santo descer sobre você, ali vai nascer uma nova pessoa.
0: Uma nova mulher, um novo homem, uma nova criatura que vai acontecer nesse domingo. Meu amigo, minha amiga, vença preconceito, vença distância, vença conflitos, pensamentos. Inclusive, deixa a sua carteira em casa. É isso mesmo que você está ouvindo. Deixa a carteira em casa e venha disposto, disposta a uma mudança de vida. E Deus, ele usa esta programação para poder te ajudar. Para mais informações de uma Universal próximo de si, entre em contato com SOS Espiritual. 218-368-008. Pastor Tiago, na nossa Universal de Câmara de Lobos, nesse domingo.
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0: Olha, eu, Pastor Vitor, estarei em Ribeira Brava, na nossa Universal, aqui de Ribeira Brava, 7, 15, 18, e em especial 9 da manhã, nesse grande evento, na grande concentração de fé e milagres, com a transmissão com o senhor Bispo Macedo, tá bem? Estrada Regional 104, próximo ali ao Corpo de Bombeiros, próximo ali ao Continente. Todos são os nossos convidados, tá bem? Acompanhe com atenção o depoimento da senhora Amália. Ela tinha uma doença autoimune na tireoide, chegou a ser operada, foi colocada em coma induzido e foi desenganada pelos médicos.
2: Senhora Amália, qual foi a sua grande batalha?
3: Foi na saúde, em que eu tive um problema de saúde, uma doença autoimune, e nessa doença autoimune fui operada e fiquei em coma, e quando acordei disseram que eu não ia falar mais e que podia morrer em qualquer momento.
2: Qual era essa doença autoimune?
3: A doença de Graves. É uma doença da tireoide.
2: Certo.
3: Que nós passamos a ser uma bomba relógio, porque todo o nosso organismo começa a falhar.
2: Os médicos disseram que não tinha cura?
3: Não. Porque é uma doença autoimune. E essa doença é complicada porque nós não sabemos o que temos. Uhum. Porque o coração pode falhar, os rins podem falhar, tudo pode falhar, de um momento para o outro. Eu, na altura, fui a várias consultas. Tinha consulta de gastro, tinha consulta de endocrinologia, tinha consulta de sangue, tinha consulta do coração, tinha consulta de ginecologia. Tudo o que era consultas, eu tinha que frequentar. Para quê? Para eles saberem o que eu tinha. Para saberem qual era o tratamento a fazer. Até que chegou uma altura que os médicos disseram, não, nós não conseguimos fazer nada, temos que operar. Porque os meus anticorpos estavam a atacar o meu organismo. Eu tinha sintomas, ia para o hospital com aqueles sintomas e chegavam, faziam os exames todos, detectavam o problema, mas quando iam ver profundamente já não tinha. Porque os anticorpos começaram a atacar como se eu tivesse a doença. Se eu cortasse o dedo para os meus anticorpos, estava sem a mão, então atacava. Então era assim, durante 6 meses era a minha luta. Eu deixei de trabalhar porque não conseguia trabalhar. Estava constantemente nos hospitais à procura de uma solução.
2: É, porque a doença autoimune é exatamente isso. O organismo trabalha contra ele mesmo,
3: sim,
2: né? É, fica confuso, né? E ataca a si próprio.
3: Ataca tudo.
2: O médico removeu então a tireoide.
3: Sim, a solução era remover a tireoide.
2: Uhum.
3: E a cirurgia, uma coisa simples, como o médico dizia, só que Eu entrei na cirurgia às 9 da manhã, para mim foram horas, mas não. Na cirurgia as cordas vocais paralisaram.
2: E ficou em coma induzido, que
3: senhora tinha. Porque deixei de respirar. Eu tive 3 paragens de cardio respiratórias e fui ligado ao ventilador.
2: Quanto tempo em coma induzido?
3: Foi um dia. Um dia. É. E quando acordei do coma, foi como se me dissesse assim: esta é a tua batalha. Porque a primeira coisa que o médico disse é assim: está ligado ao ventilador, pode morrer a qualquer momento. Não vai falar mais. Nunca mais.
2: Ou seja, mesmo que sobrevivesse...
3: Não ia falar.
2: Não ia falar.
3: Não ia falar, não podia comer, só líquidos. O fato de eu engolir a saliva podia provocar a minha morte.
2: Bom, com um diagnóstico desse, como foi que a senhora venceu? Porque a senhora não perdeu, obviamente, a senhora está a falar muito bem, né? Então não perdeu a sua voz.
3: Não.
2: Não, é? Não podia comer, não é isso?
3: Sim.
2: E come, senhora?
3: Come, de tudo.
2: Come de tudo?
3: De tudo. Eu, quando o médico foi fazer o primeiro exame para saber o estado que estava o por dentro, as minhas cordas vocais, os médicos ficaram espantados porque não conseguia respirar. Agora, o facto de eu respirar, para mim, é uma alegria, né? Porque eu não conseguia respirar. Eu usava um aparelho e era por esse aparelho que eu respirava. Quando desligaram o ventilador, eu tive que usar um aparelho durante 3 meses, a primeira vez. Porque eu não... tinha o aparelho, era por lá que eu respirava. Certo. Era por lá que...
2: Bem, mas hoje respira perfeitamente. Sim. Pode encher os pulmões de ar.
3: Posso. Então, eu tenho uma corda vocal a funcionar, só uma.
2: Que mas funciona bem.
3: Funciona bem e falo. Porque quem tem uma corda vocal, não fala.
2: Como os médicos explicam isso?
3: Não explicam. Eles não explicam.
2: Como foi que a senhora venceu essa batalha tão difícil?
3: Usando a fé. Porque acordar de um coma e saber que nós não vamos falar e que podemos morrer a qualquer momento, só Deus.
2: A senhora usou a sua fé?
3: Usei
2: a
3: minha fé.
2: Quando teve alta, que a senhora foi para participou de reuniões? Como...
3: Sim. Eu no hospital, os médicos deixavam os familiares entrar e a minha mãe levava sempre a água.
2: Água consagrada.
3: A água consagrada.
2: Essa mesma água que consagramos aos domingos,
3: sim,
2: né?
3: Sim.
2: As pessoas levam a garrafinha com água. E apresentamos a Deus. Aí sua mãe levava.
3: Levava água, os pastores, quando iam visitar, faziam unção. Mesmo, porque desde, no início diziam-se, é só uma pessoa e ninguém pode entrar. Mas, como disseram, a qualquer momento pode morrer, então toda a gente pode entrar.
2: É, então, liberado, né?
3: Sim, mas foi bom, porque liberaram e eu vou usar a fé.
2: Quer dizer, queriam que a senhora tivesse um pouco de alegria, então sim, deixaram sim, todos entrar. Sim. Porque não contavam que a senhora fosse sobreviver.
3: Não.
2: Bom, e a senhora está completamente curada.
3: Sim. Já tive alta.
2: Venceu a batalha pela fé.
3: Venci. Venci porque é difícil nós podermos chegar num hospital e ver pessoas que passaram pelo mesmo problema, não é? E o meu médico tem esse prazer de dizer assim, ela passou o mesmo que vocês. E olha como ela está hoje. Se ela conseguiu, vocês também conseguem. Eu tenho que perguntar a ela o que ela fez para conseguir.
2: Dá o testemunho, sim, né? Quer dizer, a fé é isso aí, né? O impossível aconteceu.
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5: Olá, eu sou a Inês e antes de eu receber o Espírito Santo, os meus traumas começaram desde a minha infância. Quando a minha avó materna, ela faleceu e eu fui uma gravidez que não foi planeada. consequentemente, eu comecei a ter um trauma, uma mágoa, começando guardando ressentimentos pela minha mãe. E ao longo do tempo, quando eu era pequena, eu tive vários problemas de saúde, um problema que se alastrou até a minha adolescência e que desde a minha infância eu fui muito gozada pelos meus colegas na escola, e tudo isso fez com que eu me fechasse, com que eu fosse muito na minha e que não me ligasse a certas pessoas, não convivesse com as outras pessoas. Depois teve situações também que, mais na adolescência, em que o meu relacionamento com a minha mãe era tão mau que teve uma vez que eu me lembro que, por uma coisa mínima, ela chegou a apertar o meu pescoço. E só depois é que ela entendeu que tinha feito aquilo. Então eu vinha esse tempo todo guardando cada vez mais ódio. Eu um dia também cheguei a dizer para minha mãe que eu odiava. E como eu não tinha esse carinho, essa confiança dentro de casa, eu procurei lá fora, em casa das minhas amizades. Então eu começou mais na minha parte, quando eu já tinha 15 anos, que aí eu já conheci mais a bebida. Eu comecei a beber, eu experimentei o cigarro e tive vários relacionamentos. Todos eles saíram frustrados, mas ao longo desse período eu me refugiava nessas amizades, ao ponto de eu depender delas para tomar. Às vezes eu queria tomar uma atitude, mas se essa amizade ela não queria, então eu me retraía para agradar a ela. Eu era meio que levada pelas outras pessoas, não tomava atitude, não tomava posição. Então, até eu já conhecia a igreja quando desde criança, só que nesse período em que os meus pais se afastaram, eu ainda era muito pequena. Então eu conheci tudo isso. Foi então que eu regressei e comecei a frequentar a igreja, mas era a domingueira. Então eu só vinha todos os domingos. Só que eu não me entregava de facto, eu não vivia. Eu fisicamente eu estava ali para agradar aos meus familiares, mas eu não me entreguei totalmente. Eu vinha e saía do mesmo jeito. Então, como é que eu poderia mudar a minha vida se eu realmente não vivia aquilo, se eu realmente não apetecia? Foi então que eu tomei a atitude. Eu realmente acho que no fundo do poço. Foi então que eu, derivado a um relacionamento que eu tive, eu estava tão obsessiva por aquele relacionamento, por aquele rapaz, tão entregue àqueles sentimentos, que eu fiz coisas que nunca imaginava que um dia pudesse vir a fazer. A partir desse momento que eu quis mesmo mudar, que eu quis mesmo mudar a minha vida, o que eu era. Foi aí que eu comecei a frequentar o Força Jovem. Teve um jovem que me chamou e me convidou para a Força Jovem. E a partir da Força Jovem eu comecei a vencer esses limites. Eu comecei a vencer a timidez aos poucos e, consequentemente, a palavra que era lá dada muitas das vezes era aquilo que eu precisava de ouvir e era aquilo que eu me identificava naquela situação. Depois do Força Jovem, comecei a frequentar as reuniões durante a semana, quarta, sexta, até que eu me libertei. Batizei-me nas águas. Foi então que veio a Fogueira Santa, a campanha da Fogueira Santa. Eu nunca tinha participado. Priorizei o Espírito Santo. Quando eu entendi que, quando eu tivesse o Espírito Santo, tudo iria mudar, então foi aí que eu me lancei. E eu fiz pelo Espírito Santo. Eu me desapeguei de tudo. Eu lembro que não foi só material, mas também foi espiritual. Eu lembro que eu fiz um propósito de orar todos os dias de madrugada. Lembro que também fiz jejum. E eu me conectei somente a Deus. Eu conectei na Bíblia, eu conectei nas coisas de Deus, naquilo que me iria fazer levar até esse encontro. Depois dessa campanha, eu recebi o Espírito Santo. E o que eu tenho para falar do Espírito Santo? O Espírito Santo é aquele guia, é aquele que tu podes estar a passar um inferno, tu podes estar a passar lutas, tu podes estar a passar tribulações, mas o Espírito Santo é aquilo que te vai dar força para tu continuares e seguires na fé firme. Então eu lembro que naquele dia eu recebi uma paz diferente daquela que eu tinha em momentos. Recebi uma alegria também dentro. Eu lembro que a partir daquele momento eu recebi um amor ao próximo. Esse amor ao próximo me fez na hora ter esse amor pela minha mãe, pela minha família. A partir daí eu comecei a ter um ótimo relacionamento com a minha mãe. Eu fiz a minha mãe aquela minha melhor amiga, a melhor amiga que eu nunca tive. Então hoje nós somos amigas, hoje nós convivemos, hoje eu não tenho qualquer sentimento mal em relação à minha mãe, hoje eu amo a minha mãe, hoje eu gosto da minha mãe. Também a minha família toda, né? Nós temos um bom relacionamento, já não temos aquelas brigas, já não temos aquelas discussões. Eu posso dizer que na minha casa tem aquela paz.
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6: Sou Isabel Primo. Antes de chegar ao centro de ajuda, eu tinha problemas espirituais. Era uma pessoa com muito medo de estar sozinha, tinha medo de estar no escuro, sentia presenças à minha volta. E por conta disso, era uma pessoa muito revoltada contra todos. E então, a partir do momento que a minha vizinha, tive uma vizinha que ela viu-me nesse estado e ela fez-me um convite para o centro de ajuda. Então, eu passei a frequentar as reuniões, passei também a participar das reuniões de quarta-feira e domingo, passei a buscar a Deus e nesse momento a minha vida começou a ter uma reviravolta, ou seja, passei a ser uma pessoa calma, passei a ter paz, passei a ser uma pessoa muito controlada, passei a não ter mais medo de estar sozinha, do escuro, hoje a minha vida é uma bênção. Então, quando eu passei a frequentar as reuniões de quarta-feira e domingo, passei a buscar o Espírito Santo, passei a entender o que Ele faz na nossa vida, tive um encontro com Deus e aí a minha vida mudou. Era uma pessoa com domínio próprio, deixei de ser aquela pessoa revoltada. Hoje eu sou uma pessoa, eu acredito, é aquele que nos dá vida.
7: Mas na realidade escondia uma profunda amargura pela situação em que a minha família se encontrava. E assim eu cresci. Com essa frustração que eu fui crescendo, vendo o sofrimento da minha família, também me levou a tomar decisões erradas, pensando eu que ia ser feliz e não fui feliz. Mais uma vez, nada consegui.
8: Que tipo de decisões?
7: A nível sentimental. Decisões que, se eu já era frustrada, piorei.
8: Tudo em busca da tal felicidade.
7: Exatamente.
8: Da tal realização, do tal preenchimento interior.
7: Exatamente.
8: O que provou que o que você pensou que te daria essa vida, esta felicidade, este preenchimento, não deu e ainda fez você ficar pior.
7: Muito pior, infelizmente.
8: Então você provou do que o mundo pode dar.
7: Exatamente. E foi assim que eu cheguei no centro de ajuda, sem vida. E o que me chamou a atenção quando eu cheguei foram exatamente os testemunhos. Eu via pessoas que passavam pela mesma situação que eu, e eu procurei saber como é que elas conseguiram preencher este vazio que eu sentia. Precisamente foi quando eu ouvi falar do Espírito Santo. E então, tudo que eu podia fazer para tê-lo, eu fiz. Tudo. Porque eu via que eu não tinha necessidade de outra coisa. Eu tinha necessidade de me encontrar. Eu sabia que havia algo que eu tinha que me encontrar, se eu não sabia o que era. E aqui eu encontrei. Foi o Espírito Santo.
8: E o que você fez? Porque se eu fosse perguntar agora pela mudança, as pessoas continuariam sem entender o que elas têm que fazer. O que você teve que fazer? O que foi mais difícil?
7: Eu, a primeira coisa que eu fiz, me arrependi de tudo.
8: Você reconheceu, né?
7: Sim. O tempo que eu fiquei longe desse Deus, pedi perdão a quem eu tinha que pedir, primeiramente os meus familiares. entendi que as minhas rebeldias levaram-me a colher frutos maus, muito maus. Me reconciliei com quem tinha me reconciliar e assim foi. Principalmente o que mais me custou não foi nada que eu tivesse que fazer no físico, mas sim cá dentro. Eu tive que aprender a abrir mão de uma Paula orgulhosa, teimosa, rancorosa, cheia de mágoa, cheia de frustrações. E eu entendi, meu Deus, eu tenho que deitar isso tudo cá para fora para poder então receber alegria, paz, amor, para poder ter o que eu tenho hoje, uma transformação, que assim foi, de dentro para fora. E hoje eu posso dizer que eu sou completa. Não há nada neste mundo que possa substituir o que Deus faz dentro de nós. Aonde quer que eu esteja, eu nunca estou sozinha. As lutas que eu passo, eu vejo sempre uma oportunidade para mostrar a grandeza de Deus. Sempre. Aprendi a sair da situação de vítima aos problemas que eu enfrento.

0: e me coloquei numa posição de uma mulher madura e, sobretudo, uma mulher de Deus, uma filha de Deus, para mostrar esse Deus grande.
1: Então, a paz que hoje você tem não é proveniente da ausência de guerras.
0: Não.
1: As guerras existem.
0: Exatamente.
1: Mas a paz que você tem é pela certeza que você tem que o Deus que é maior que tudo habita em si.
0: Exatamente. De onde eu vou, só há vitória.
1: Não é só dentro da igreja que você se sente bem e consegue fazer a vontade de Deus.
0: Fora também.
1: É tentada também, né?
0: Com certeza, com certeza. Porque estarmos aqui na igreja é aquela sensação de paz. É bom o Espírito Santo estar aqui. E lá fora? Lá fora é que nós temos que mostrar a existência dele. Que é isso que ele quer. Ele não quer estar do nosso lado. Ele quer estar dentro de nós. Mas, acima de tudo, nós somos os maiores beneficiados. Além de termos a salvação garantida, nós temos paz, temos tudo. Temos o próprio Deus dentro de nós. Então, quem o tem, deve saber do que eu estou a falar. Quem não o tem, abra mão de tudo, vale a pena. E o que mais agrada a Deus, o que eu aprendi, é que Deus gosta de tudo espontâneo. A nossa vida tem que ser uma oferta espontânea. Deus não obriga nada a ninguém. É conforme nós gostamos de ouvir do nosso filho: mãe, pai, eu te amo. Porquê? Porque é um amor espontâneo e assim tem que ser para Deus. Algo consciente, inteligente, foi o que eu aprendi e é o que tem-me feito crescer na fé.
2: Deus é grandioso, Deus é extraordinário. Você acabou de acompanhar depoimentos fortíssimos e extraordinários da transformação grandiosa que Deus fez na vida dessas pessoas, do interior. Mudança essa que aconteceu dentro para fora. Agora, a senhora Amália, pastor Tiago, ela obteve, por meio da fé, a cura, mesmo estando desenganada pelos médicos e também pela medicina. Mas a maior mudança que ela teve não foi fora, foi dentro dela.
3: É, e essa mudança é que vale a pena. É, só pela mudança que você busca, preencher o vazio, maior o vazio se torna. Mas se você buscar no Senhor Jesus o preenchimento desse vazio, você vai encontrar a felicidade completa.
2: E felicidade essa que não virá de mãos humanas, não virá de pessoas, de coisas, mas virá de dentro para fora, dada pelo próprio Deus. Tá bem? Para mais informações, ligue para o SOS Espiritual 218-368-008 e ofereça esta linda faixa musical. Em seguida, eu retorno com todos.

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0: Muito bem, estamos de volta, meu amigo, minha amiga. Esse domingo será grandioso. Esse domingo será magnífico. Esse domingo será extraordinário. Pastor Tiago, há uma expectativa muito grandiosa para esse dia, domingo, dia 24 de maio.
1: Claro, nós estivemos mais quase 21 dias nos preparando para esse dia. Então será um dia especial, principalmente para você, meu amigo, minha amiga. Sua vida será a mesma. Não importa se é a sua primeira vez na igreja, se você já está há mais tempo, quando o Espírito Santo encher, tudo vai ser novo.
0: Tudo vai ser novo. E essa mudança, como o pastor Tiago mencionou, é de dentro para fora. Meu amigo, minha amiga, mudança essa que só Deus pode e só Deus tem poder para fazer.

0: 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Acompanhe com atenção o depoimento fortíssimo do Gonçalo. Ele era um jovem viciado na internet. Tinha um computador como um refúgio para problemas familiares e passava todo o seu tempo em jogos online.
1: Gonçalo era viciado na internet? Como é que era?
2: É, Bispo, na altura comigo foi mais a respeito do computador. Por causa dos jogos, por causa do convívio com os amigos, entre aspas, na internet. Mas o meu caso foi mesmo esse, foi no computador, porque devido a problemas que todos enfrentamos na adolescência, que é uma dificuldade que todos enfrentamos, porque é um período difícil, situações que se passam às vezes em casa, com problemas que a gente vê os pais enfrentar, tudo isso gera conflitos e problemas em nós. E basicamente aquilo que aconteceu comigo foi que o computador tornou-se o meu refúgio. Já na minha fase adulta, no início da minha fase adulta, nos meus 20 e poucos anos, depois de um dia de trabalho, depois de lidar com muitos problemas, depois de situações que se passavam em casa, o computador basicamente era o meu ponto seguro, entre aspas, que acabou depois por se tornar um problema. Porque foi através do computador que tive acesso a muitas coisas. A gente sabe o que é que a internet traz acesso. Pode ser bom, mas se a gente não tiver cuidado, então pode se tornar uma coisa má. E foi o meu caso. Através do computador, então envolvi-me muito com YouTube, dá acesso a certos vídeos que às vezes a gente nem procura, mas depois os algoritmos do YouTube apresentam e a gente envolve-se, e isso pode levar a outras coisas. Depois foi também a respeito dos filmes, das séries, que a gente sabe que a cada dia que passa, cada vez mais aquilo que aparece nos filmes e nas séries são coisas que mais estragam a mente do que acabam por ser positivas. Isso, o meu problema depois foi que tudo isso, ao fim de um tempo, isto foi mais ou menos em torno de 2 a 3 anos, tudo isso acabou por gerar em mim um problema que foi a entrada no vício da pornografia. E então aí isso depois foi um descambar de muitas coisas que depois acabou por me afetar a nível psicológico, o facto de querer ficar sempre sozinho, porque depois a gente sabe quem está viciado na questão da pornografia, às vezes a gente quer deixar de fazer, mas não consegue. Porque até o corpo depois se torna dependente disso, e isso depois acaba por criar barreiras entre familiares, porque uma pessoa acaba por se sentir acusada, que era o meu caso, a acusação devido ao vício da pornografia era tão grande que eu nem tinha vontade de estar com as pessoas. Ou seja, isto, se tivesse prolongado durante mais tempo, o mais provável a acontecer era eu entrar num estado de depressão, que graças a Deus não aconteceu, mas esteve lá perto.
1: Gonçalo, você falou aí de um vício, você era viciado na internet e sempre procurava conteúdos e filmes, etc, etc. Agora, como foi que você conseguiu se livrar, então, desse vício, dessa desintoxicação? Como é que você conseguiu se desintoxicar?
2: Portanto, isto trazendo agora para o lado mais psicológico e podemos até trazer para o lado espiritual, o meu irmão na altura já pouco a pouco ia-me fazendo convites para ir com ele à igreja, para poder então voltar a ter uma boa consciência, voltar a ter uma boa convivência com a minha família e voltar a ter uma vida, entre aspas. Porque o vício realmente dá cabo de uma pessoa, dá cabo de uma mente, e a acusação é tão grande que é muito difícil de superar isso. E o meu irmão, com paciência, porque foram várias vezes os convites que ele me fez, até que houve um convite que eu não tive como recusar, porque a situação já era tão má, até mesmo dentro de casa com o meu pai, que eu não tive como não aceitar. E esse foi o ponto de entrada que a gente, depois eu comecei a vir com o meu irmão, juntamente com a minha mãe. E então aí foi o ponto de entrada para eu começar a conseguir livrar-me dessas coisas que me prendiam àquilo que me fazia mal, e começar a entrar por um caminho que realmente me ajudou a conseguir vencer essas coisas e superar todos esses problemas.
1: Hoje que você aprendeu o caminho da fé, né? Que você falou que chegou à
2: Sim, senhor.
1: igreja. Hoje você, obviamente, você busca o melhor de todos os conteúdos, que é o conteúdo da palavra de Deus.

0: de Deus, que não existe nada de mais puro e mais saudável para a cabeça, para a mente, né?
1: Com certeza, Bispo. Hoje em dia até é uma coisa naqueles que hoje seguem esse caminho e de certeza concordam, é que nada daquilo que o mundo hoje nos oferece, apesar de haver muitas coisas que acabam por ser boas para nós e para os nossos, mas nada daquilo que o mundo oferece hoje em dia realmente preenche. Porque a gente teve conhecimento e tem conhecimento daquilo que realmente preenche hoje em dia. A gente sabe que só Deus pode preencher esse vazio que muitas das pessoas hoje em dia enfrentam, infelizmente, mas a gente sabe que é a realidade. E a gente sabe que é através da palavra, é através daquilo que a gente aprende com a palavra de Deus, é através de priorizarmos a Deus na nossa vida, que a gente acaba assim por realmente sermos realizados.
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3: Eu sou a Neuza Monteiro, tenho 33 anos e não imaginava que o Espírito Santo pudesse transformar a minha vida como transformou. Comecei na igreja muito nova, portanto, desde pequena, 8 anos, e cresci na presença de Deus. Depois, já na adolescência, afastei-me da presença de Deus porque durante muitos anos fui à igreja apenas para agradar à minha mãe. Durante essa fase começaram as inseguranças, comecei-me a sentir uma pessoa mais nervosa, mais ansiosa, muita vontade de fazer as coisas apenas para agradar os outros. Tive uma relação longa, apesar de parte boa, não é? Não posso só falar da parte má, mas me trouxe também muita insegurança e foi uma pessoa que acabou por me magoar imenso. E eu, como depositava, como estava tão insegura, depositava imenso da minha confiança nas pessoas com quem eu estava, o que fazia com que, se a pessoa me decepcionasse, eu ia mesmo ao fundo do poço. Depois, nessa fase, conheci o meu atual marido. Nós, com 3 meses de relação, eu acabei por engravidar. Estava a estudar na altura, a tirar a minha licenciatura em jornalismo. Achei que, independentemente de estar grávida ou não, que ia continuar bem e que os projetos iam fluir e que a relação ia correr tudo bem, e isso não aconteceu. Com 8 meses, perdi o bebé, morte súbita, e isso foi algo que abalou muito, muito também a minha fé. Porque eu, mesmo estando longe, acreditei que Deus me protegia, independentemente de estar ou não estar na presença dele constantemente. Nessa altura, questionei imenso: meu Deus, porquê que uma coisa tão grave pode estar a acontecer comigo? Até então, eu tinha sido protegida, vivia pequenos problemas. De certa forma, ele, mesmo sem eu estar na presença de Deus, acabou por me responder quando me consolou. Eu, em 2 meses, consegui superar, de certa forma, voltar aos estudos, voltar a batalhar por tudo aquilo que eu sonhei. Mas continuava o vazio. As coisas começavam a melhorar, arranjei um bom emprego, estabilizei na relação com quem estava, entretanto, já há 6 anos, e continuava a achar: está tudo bem, tenho tudo para estar bem, mas não estou. E foi aí que regressei à presença de Deus. Já estava numa relação longa, com um bom emprego, estável, mas faltava-me a paz, faltava-me a segurança, faltava-me o domínio próprio, e foi por isso que eu voltei. Não foi fácil, porque quando voltamos, questionamos muita coisa. Ainda tinha muita preocupação do que é que os outros iam pensar de mim, porque a vontade de agradar os outros ainda estava em mim. A luta foi grande porque eu não percebia, eu fazia as coisas bem, fazia os propósitos, fazia campanhas, eu não percebia porquê que eu não recebia o Espírito Santo, ou porquê que eu não estava. Havia uma entrega total. Era o medo do compromisso. Outra coisa que Deus me pedia era ter que acabar por escolher as minhas amizades, porque eu tinha muita vontade de agradar muita gente, aos meus amigos, aos familiares, e então acabava muitas vezes por fingir e comportamentos, no sentido em que a pessoa pedia uma opinião e eu sabia que até estava errado e que não devia, a conduta não era correta, e eu acabava por não dizer apenas porque queria agradar às pessoas que estavam à minha volta. E Deus cobrava-me isso, porque nós não podemos servir a dois mundos. Foi nessa altura em que tomei a decisão. e fui para o altar com uma vontade e com uma sede de receber o Espírito Santo. E deu resultado. Eu recebi o Espírito Santo dia 9 de agosto de 2015 e numa reunião especial, que foi uma reunião em que o pastor fez para quem quisesse mais. Então cheguei mais cedo. Quando nós fazemos, caminhamos com tudo o que nós temos, com a nossa bagagem, com a nossa vontade, em prol de um objetivo, e acabou por acontecer. Foi nesse dia, fui batizada com o Espírito Santo. E aí vieram as grandes mudanças e depois as bênçãos que hoje conquistei. Para além da alegria imensa, a paz que nós sentimos, o domínio próprio. Não é que as lutas, que nós deixamos de ter lutas, não é, mas é a forma como passamos por ela. A nossa vontade de ajudar os outros, deixar de me preocupar com o que os outros pensam, sentir-me preenchida, trazer isso para o meu lar. E hoje eu posso dizer que sou uma pessoa feliz, realizada, com muita vontade de passar isto para quem está numa luta, numa indecisão, como eu estive. Sou casada, portanto, estamos juntos há 13 anos, casámos mais recentemente para deixar tudo como é suposto estar. Temos uma filha de 3 anos, que é a nossa alegria também. Tenho a profissão dos meus sonhos, sou piloto numa companhia de bandeira nacional. Estamos a caminhar para outros investimentos, negócios que venham também, aumentar a nossa prosperidade. Visto o que eu quero, como que eu quero, viajo muito. E principalmente tenho o Espírito Santo dentro de mim, que é algo que me faz, ainda faz mais sentido viver tudo aquilo que eu tenho, porque posso ter muito mais. Deus me deu muitas bênçãos, muitas conquistas, muitas alegrias, mas a maior de todas foi ter recebido o Espírito Santo, porque só através do Espírito Santo é que nós conseguimos manter tudo aquilo que conquistamos depois.
4: Eu sou a Tânia Sousa. Desde criança sempre tive muitos problemas espirituais. Comecei a ouvir vozes, comecei a ver vultos, isto ainda enquanto criança. Era um inferno. Por exemplo, à noite eu não conseguia sequer dormir. E eu sentia o que a outra pessoa estava a sentir também. Ou seja, eu sabia coisas da vida da outra pessoa. Eu cheguei ao ponto de, na faculdade, ter uma amiga minha cuja irmã tinha falecido, e eu falei-lhe coisas que só a irmã que faleceu é que sabia. E eu fui inclusivamente também cartomantes, a bruxas, a médiums, e todas elas me diziam a mesma coisa, que aquilo era um dom e que eu não ia conseguir deixar de fazer aquilo. Muito pelo contrário, que aquilo só ia evoluir. Quando eu era criança, eu fui a psiquiatras, fui a psicólogos, fiz TACs, e o próprio médico no hospital disse à minha mãe, inclusivamente, que o que eu tinha não era da área da medicina, portanto, para ela procurar alternativas. E por isso é que ela depois foi procurar ajuda em cartomantes e em bruxas, porque ela própria não tinha outra alternativa. Foi o que ela conseguiu encontrar. Interiormente, eu estava um caos, porque havia bastante confusão dentro de mim. Havia uma guerra espiritual muito grande, porque da mesma forma que eu percebia que o que eu fazia, eu devia confiar supostamente naquilo que estava a fazer, porque eu supostamente estava a ajudar as pessoas, não é? Quando estava a orientá-la, a dizer-lhe o que ela deveria fazer de acordo com aquilo que as vozes me diziam. Na realidade, eu não me sentia em paz, porque eu depois ficava eu própria mal e carregava inclusivamente, supostamente, o mal que essa pessoa tinha. E depois, e na outra parte, é a parte da família, porque quem ouve estas vozes, nós somos muito orientados para problemas que ainda hão de vir, não é? Porque nós sabemos também o futuro. Com o marido, cheguei a ter alguns problemas pelo facto de ter este dom, digamos assim, porque ele também não conseguia lidar com aquilo e eu não conseguia, quanto mais ele, não é, que está do lado de fora. E havia bastantes discussões. Quando eu estive grávida, eu afastei-me de ouvir as vozes, comecei a ignorar e comecei-me a afastar totalmente, porque eu não queria fazer aquilo. E tomei mesmo uma decisão, não fazer mais. Entretanto, eu disse: Deus, se tu existes, o meu filho não vai ter isto. E de repente eu ouço uma voz, assim, muito forte, a dizer: o teu filho vai ter muito mais do que tu. E aquilo, para mim, foi algo horrível. Até que depois, próximo do parto já, as vozes disseram-me que eu ia falecer no parto. E eu, entretanto, preparei tudo. Eu sabia mesmo que eu ia morrer no parto. Foi parto normal, ele nasceu com 4,390 kg, portanto, não deveria ter sido parto normal. Foi, e aquilo depois eles magoaram ao meu filho, ele não teve nada, mas eu tive, e depois tive quase 2 horas a ser operada no bloco operatório. Pensei mesmo que eu ia morrer, não havia solução. E depois eu ver os médicos assim, tão aflitos, eu percebi logo que estava complicado. E a minha mãe também se apercebeu do mesmo. Então ela, quando estava a vestir o meu filho, ela disse que estava a orar por mim. E pediu mesmo a Deus para colocar as mãos dele em cada médico que estivesse comigo no bloco. A minha mãe convidou-me, depois do parto, para eu vir à igreja. E eu aceitei. Entrei na igreja, fui extremamente bem recebida. Tinha lá pessoas que já tinham passado pelo mesmo que eu. e isso para mim foi muito bom. Eu sou franca, quando eu ouvi isso a primeira vez, quando me disseram que eu ia ser liberta de tudo e que ia deixar de fazer tudo, eu não acreditei. Eu achei, não, isto é impossível. Isto. Depois eu disse, olha, mas tem noção do que é que eu faço? Eu percebi o que eu disse. E a pessoa disse, sim, sim, eu percebi, mas vai deixar de fazer tudo, vai. Que é possível, mas com uma certeza, com uma força tão grande, como é que é possível? Depois do batismo, eu percebi que estava na fé. Como é que nós percebemos? Quando vêm os problemas. Porquê? Porque a minha reação, a minha postura, não é a mesma. Porque eu já não sou tão, ai meu Deus, e agora o que é que eu faço? Não. Porque há entrega, há certeza, então nós sabemos que Deus está no comando. Então se Deus está comigo, no geral a minha vida está transformada, portanto no trabalho eu consegui estar num trabalho muito mais, que me dá muito maior reconhecimento, mas mais do que isso é em termos monetários, portanto também é melhor. O meu marido também foi abençoado, também está neste momento no mesmo trabalho, mas a receber muito mais. Tenho paz, tenho tranquilidade, tenho vitalidade, tenho alegria. É uma coisa muito importante que eu não tinha. Eu tinha sempre esse vazio, fazia-me sentir sempre triste. E com Deus, nunca mais, nunca mais. É uma alegria que eu acordo todos os dias de manhã com alegria, com força. É o meu tudo, é a minha vida. Ou seja, eu não me imagino a viver sem ter o Espírito Santo. Eu não me imagino a viver sem falar com Ele. E Ele dá-nos orientação, Ele diz-nos o que é que nós temos que fazer e como devemos agir e como devemos proceder. Cada passo que a gente dá é Deus que está a nos encaminhar, se nós realmente decidirmos obedecer, não é? Então, aonde a gente vai, Deus está connosco. E aconteça o que acontecer, nós conseguimos superar. Tudo dá certo.
5: Só o Espírito Santo pode fazer uma transformação grandiosa em todas essas pessoas que você acabou de acompanhar. Pastor Tiago Gonçalo, ele era viciado em internet, viciado em jogos. Na verdade, para vencer um vazio que estava dentro de si, vencer um vazio que estava dentro dele. Até que um dia, o próprio irmão, vendo essa dificuldade, vendo esse problema dele, o convidou para a reunião.
6: É, a pessoa usa o vício como um escape do problema dela, como um escape da tristeza, o vazio que ela sente. Então, para tentar preencher aquele vazio, ela se entrega ao vício. Porém, o vício puxa a pessoa cada vez mais para a dependência e ela se torna cada vez mais dependente ao ponto de não conseguir viver sem aquele vício. Então, ela se torna escrava daquilo, dependente daquilo, e o vazio, a tristeza, aumenta. Só o Espírito Santo pode realmente libertar essa pessoa e preencher o vazio que ela carrega.
5: E você que está vazio, desanimado, triste, perdeu o sentido de viver, o prazer de viver, quem sabe agora, nesse momento, nessa madrugada, você está se refugiando com jogos. Como o Gonçalo fazia, você se refugiando com jogos, jogos de azar. Você que nesse momento está pensando em morrer, se matar, cometer suicídio, sumir. Meu amigo, minha amiga, nesse domingo, procure ajuda. Deus dará para si um antes e um depois, por meio, através da fé e da sua atitude. Para mais informações, de uma Universal próxima de si, entre em contato com SOS Espiritual. 218-368-008, Pastor Tiago, na nossa Universal de Câmara de Lobos.
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5: Eu, Pastor Vitor, esse amigo que vos fala estará no nosso Universal de Ribeira Brava, Estrada Regional 104, Edifício Dom Pedro, letra A, próximo ali ao Corpo de Bombeiros, próximo ali à Segurança Social, tá bem? Todos são os nossos convidados, 7, 15, 18, em especial, às 9 da manhã. E para mais informações, ligue para o SOS Espiritual, 218-368-008. Ficamos por aqui com a nossa participação. Que Deus abençoe a sua vida, a sua família. Até a próxima oportunidade.
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Senhor nosso Deus e Senhor nosso Pai, é no nome do Senhor Jesus que nós entramos na Tua santa e poderosa presença, meu Pai. E nesse momento pedimos e intercedemos por todos os amigos trabalhadores, por todas as pessoas, meu Deus, que nessa manhã de sábado nos ouvem, concordam, meu Pai, ligam em espírito de oração. Pessoas, meu Deus, que carecem, precisam da Tua mão poderosa, do milagre, da resposta. Precisam da direção certa, porque, meu Deus, todo dia é um desafio. Todo dia traz por si só as suas demandas, lutas, dificuldades. E nós contamos, meu Deus, com o Teu Espírito, contamos com a Tua presença, contamos com a Tua força. Então venha visitar agora, meu Deus, a todos aqueles que nos ouvem, levantando o que está caído, curando o que está enfermo. Meu Deus, trazendo vida para aquele que está morto por conta de desânimos, por conta do passado, por conta de problemas e situações. Meu Deus, nós oramos por todos, por todas as famílias, por todo o arquipélago, meu Deus, da Ilha da Madeira, não somente aqui pela Ilha da Madeira, mas por todas as ilhas aqui adjacentes, que o Teu poder se manifeste e nessa manhã haja paz, alegria, quando nós bebermos dessa água, que seja, meu Pai, o Teu poder a se manifestar de forma poderosa na vida de cada pessoa que nos ouve. Seja essa água consagrada ao Deus Pai, Filho e Espírito Santo. Beba com fé, porque essa água está consagrada ao Deus Todo-Poderoso. Graças a Deus, eu tenho a mais absoluta certeza que Deus ouviu, Deus atendeu ao nosso pedido, a nossa oração. Creia, já deu tudo certo. Eu quero deixar agora com todos essa linda canção e nós já retornaremos então com a continuação do programa Bom Dia Madeira.

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1: Muito bom dia, Madeira. Bom dia, Porto Santo. Bom dia a todo o arquipélago. Bom dia a todos os amigos que agora estão sintonizados pela Popular FM, Rádio Festival, Rádio Zarco, Palmeira, Rádio Sol. Você que agora, nesse momento, está conectado via online, você está nos ouvindo e participando do programa pelo aplicativo ou então via browser, né? Você está aí com o seu browser aberto num dos nossos sites, das nossas rádios. Sejam todos muito bem-vindos. Um sábado abençoado e eu tenho a certeza que coisas muito grandes Deus irá fazer. Inclusive, eu já quero abrir o nosso programa de hoje lendo, deixando com todos esse texto maravilhoso de Josué, capítulo 1, versículo 3, que fala justamente isso. Todo o lugar que pisar a planta do vosso pé, vo-lo tenho dado, como eu prometi a Moisés. Então, olha a promessa de Deus para Josué. Olha a promessa. Quer dizer, todo lugar que pisar a planta do vosso pé, vo-lo tenho dado. Era necessário pisar o pé. Veja que Deus só iria entregar se o pé, se o passo fosse dado. E esse é o primeiro conselho de Deus nesse sábado para a sua vida. Para que você veja o agir de Deus, é necessário que você dê o passo. Dê um passo de fé, dê um passo de confiança, dê um passo rumo à vitória. Mesmo que você não tenha as condições, às vezes o problema é você estar à espera do momento exato, das condições certas, e nem sempre isso vai acontecer. Muitas das vezes é preciso dar o passo para que Deus venha a colocar o chão. E Ele prometeu, todo lugar que pisar a planta do vosso pé, vo-lo tenho dado, como eu prometi a Moisés. Ele falou para Josué o que ele havia prometido a Moisés. Agora ele fala comigo, consigo, com cada um de nós, aquilo que ele havia falado para Josué. Creia, amigo, amiga, seja forte, dê o passo, não desista. Você que acordou para baixo, desanimado, você que já acordou cabisbaixo, entristecido, meu amigo, minha amiga, não se entregue a essa condição. Dê o passo, Deus vai colocar o chão nos seus caminhos. Vamos a esse intervalo e nós já voltamos.
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4: Qual o nome da senhora?
5: Gracinda Cruz.
4: Quando a senhora chegou no centro de ajuda, quais eram os problemas que a senhora trazia?
5: Eu era doente, tinha bronquite asmática, tive 6 meses com hemorragias, tinha problemas no meu casamento, na minha família, acho que eu era um poço de problemas.
4: Problemas no casamento, quais eram?
5: O meu marido, ele tinha vícios, ele era viciado em tabaco, em bebida, e além disso também tinha um amante. E muitas vezes ele, em vez de ir para casa, ficava
4: fora. Um amante.
5: Sim, ficava fora de casa. E depois eu, quando eu estava longe dele, eu tinha saudades e gostava que ele viesse ter comigo, mas só quando ele chegava nós brigávamos muito. Eu partia sempre para cima dele, porque eu era muito ciumenta, e depois tínhamos brigas verbais e físicas. Ele chegou-me a agredir, e eu também a ele. Um dia eu fechei-lhe a porta, que não queria que ele entrasse. Depois, quando eu abri a porta, ele bateu-me com um cinto, abriu-me a cabeça, e era assim.
4: Agora, a senhora, para além de ciumenta, também era muito agressiva, muito nervosa, ou essa atitude de enfrentá-lo era só por causa da situação do momento, dele chegar tarde ou da senhora ver que ele estava com a amante?
5: Não, eu era agressiva. Sempre, as brigas que nós tínhamos era sempre que provocava, porque além tinha ciúmes dele, e era assim, eu é que ele chegava a casa, ele vinha na boa, mas eu sempre provocava ele, depois vinham as brigas.
4: Então a senhora era agressiva, nervosa, mas sempre foi assim ou só começou depois desses problemas no casamento?
5: Eu sempre fui assim, eu acho que eu cresci assim, porque eu tenho mais, somos 4 irmãos, eu sou a 5ª filha, e eu achava que os meus pais não gostavam de mim, porque era tudo para elas e eu achava-me rejeitada. E por isso acho que foi quando eu cresci assim é que isso me levou. Depois, quando eu casei muito nova, que saí de casa porque meus pais não queriam que eu casasse, e eu, como lá em casa não era muito boa a situação, e até resolvi sair de casa com o meu marido. Eu fui dar para a casa dos pais dele, só que aí também foi um grande inferno.
4: Quer dizer, o inferno que a senhora já vivia dentro de casa por causa da sensação de rejeição, quer dizer, e o inferno que a senhora também trazia dentro de si, essa angústia, esse complexo de rejeição, o inferno foi muito maior quando a senhora casou, porque aí teve os problemas no casamento, vieram também os problemas de saúde, porque a senhora disse que tinha bronquite. Qual era o outro problema que afligia a vida da senhora na família?
5: Foi o meu filho, aos 20 anos, enveredou pelo caminho da droga. Ele jogava futebol. E um dia, lá numa festa, que eles tinham ganho um jogo, e alguém lhe deu droga pelo consumir. E a partir daí ele ficou muito perturbado, e nessa altura acho que devia ser o AX. Depois ele começou para a cocaína e heroína. Isso aí foi o pior momento, ainda apesar de haver momentos difíceis no meu casamento e na minha saúde, mas esse acho que foi o pior, foi meio fundo do poço.
4: E quanto tempo que ele viveu viciado nas drogas?
5: Uns 24 anos.
4: Então, quer dizer, foram anos e anos desse inferno, que aumentava ainda mais. Quer dizer, a senhora chegou, então, mais do que no fundo do poço. no centro de ajuda. E agora? Depois que a senhora começou a participar das reuniões inteligentes do centro de ajuda, depois da senhora lutar, combater esses problemas, hoje, como que é a Gracinda, como que é o casamento e o filho?
5: Hoje tudo é diferente. Meu marido mudou, tanto que ele está na igreja comigo, porque ele viu uma mudança em mim. Eu já não era mais aquela pessoa agressiva. Quando ele chegava, já não brigava muito com ele, já lhe dava mais carinho. E o meu filho também, hoje também está livre, está casado, tem um menino com 4 anos, que é uma bênção, e tudo é diferente.
4: Então, hoje é um casamento de paz, um bom relacionamento. Quer dizer, o que a senhora não tinha antes, agora a senhora tem. E a saúde?
5: A saúde também está restaurada.
4: Hoje, a vida está completamente restaurada. É uma nova mulher?
5: É, sim, senhor. Uma nova mulher. É verdade.
4: Valeu a pena insistir, persistir?
5: Valeu, vale muito a pena.
1: Estamos de volta e hoje nós vamos conhecer então a história magnífica, a história maravilhosa da dona Bianca. A dona Bianca que sofreu desde os 13 anos com depressão. Atenção, todas as pessoas que têm sofrido com esse tipo de problema ou de repente você tem um familiar que está nessa condição, eu queria muito que você prestasse bastante atenção nesse depoimento, porque com certeza vai lhe ajudar. Vamos ouvir juntos e nós já voltamos.
6: Comecei a mudar a verdadeira Bianca para uma outra personagem que eu não era. Eu queria chamar a atenção das outras pessoas. E por isso veio mais o desejo de eu querer me transformar em um homem, de ter mesmo características masculinas. Eu nada tirava aquela dor dentro de mim.
7: No programa de hoje, viemos até Coimbra para dar a conhecer uma história de uma mulher que simplesmente não se aceitava enquanto pessoa. Queria viver uma outra vida sendo uma outra pessoa. Bianca,
8: olá.
7: Primeiro de tudo, muito obrigada por nos dar então a conhecer esta sua história, uma história que a marcou.
8: É uma honra.
7: Muito na sua vida. Quando é que tudo começou? Quando é que sentiu que realmente não queria ser quem era?
6: Então, começou desde pequena, desde os meus 13 anos. Tudo aquilo que eu via na internet me cativava, me chamava a atenção. E houve até uma fase onde eu tinha um ídolo que eu comecei a me transformar por causa dele.
7: Idolatrava 100% aquele cantor, era isso?
6: Sim.
7: E seguia
6: sim.
7: Tudo?
6: Tudo que ele fazia eu me espelhava, tudo. Eu tentava ser como ele.
7: A maneira de vestir, a maneira de falar?
6: Exatamente, a postura, as roupas, o jeito, tudo.
7: Desejava ser um homem?
6: Exatamente. Comecei a mudar a verdadeira Bianca para uma outra personagem que eu não era. E não foi fácil.
7: Foi mudando tudo?
6: Sim.
7: Inclusive sua maneira de vestir, sua aparência?
6: Meu jeito, meu comportamento, tudo começou a mudar.
7: Mas sentia-se feliz?
6: Não, nem um pouco. Era por conta desse vazio que eu tentava preencher. Eu queria ser aceite, né? Eu queria chamar a atenção das outras pessoas. E foi daí que eu também, por causa dessas influências, eu conheci pessoas que também estavam envolvidas com as drogas, onde já despertou a curiosidade de querer experimentar pela primeira vez. E bastou a primeira vez para eu ter caído nesse fundo do poço, onde eu me tornei uma pessoa completamente viciada. Dependente daquela substância, onde eu já não conseguia ficar nem um dia, nem uma hora sem ter aquela droga.
7: O que é que consumia?
6: A primeira vez eu consumi a erva, né? A maconha, o haxixe, e mais para frente eu consumi MD também. E eu até cheguei a parar no hospital por conta de consumo abusivo de droga, onde eu dei entrada médica como uma louca. Eu cheguei no hospital, eu lembro que eu até subi em cima da secretária do médico, onde eu comecei a chutar tudo que ele tinha na mesa. Então eles tiveram que me algemar na cama do hospital e me darem uma injeção para eu poder ficar calma, para eu poder dormir.
7: Sendo uma mulher,
6: sim,
7: vestida de homem, com comportamentos de homem. Era inevitável as pessoas não olharem para si.
6: Sim.
7: E você lidava bem com isso? Gostava disso? O que é que isso trazia?
6: Era isso mesmo que eu queria. Eu queria que as pessoas olhassem para mim como um masculino, né? Como um homem. Então, isso de princípio foi sendo bom. Só que não bastava, porque eu tinha que ir no banheiro das meninas e as pessoas elas olhavam para mim. Eu já fui até... O segurança até foi na casa de banho das meninas, achando que eu era um menino na casa de banho das meninas. E por isso veio mais o desejo de eu querer me transformar em um homem, de ter mesmo características masculinas.
7: Queria ser mesmo um homem por completo?
6: Sim, sim. Queria fazer essa transição de gênero, né? Ter barba, corpo, até o sexo genital ali. Eu estava disposta a fazer tudo que fosse preciso para eu chegar nesse objetivo. Já estava até juntando dinheiro, já era uma coisa que eu estava pesquisando, já me formando para poder então, de fato, chegar a esse ponto. Aparentemente, estava tudo bem. Eu estava, né? Estava no relacionamento, eu estava com a mulher da minha vida. Eu tenho uma família incrível que sempre me apoiou, sempre me ajudou, sempre teve amor por mim, né? Eu tinha uma condição financeira bem, estava tudo bem, aparentemente, por aqueles momentos. Só que nada me preenchia. Nada, nem momentos com ela, nem estando com a minha família, nem bens materiais, nada, presente, surpresa, nada, férias, nada me preenchia, nada tirava aquela dor dentro de mim.
7: Já referiu, mas eu ia lhe perguntar, tendo a aparência de um homem, é normal que tivesse despertado também a atenção de outras mulheres?
6: Sim, sim. Eu até cheguei, desde os meus 13 anos, cheguei a namorar com uma outra rapariga, onde eu mantive um relacionamento de 8 anos. E foi daí que também começou a ter mais desejo dessa transformação toda. E tudo que eu queria, além de ter essa aparência, eu queria ser feliz. Eu queria ser uma pessoa realizada, entende?
7: E isso não...
6: Não bastava.
7: Não bastava.
6: Não ia bastar.
7: Foi desde os 13 anos até aos 21 anos.
6: Exatamente.
7: Nesse processo, nessa reafirmação,
6: sim,
7: teve sempre a batalhar, como se fosse uma batalha, de querer ser alguém que realmente não era.
6: Exatamente.
7: Como é que é a sua família a lidar com essa situação?
6: Bom, a minha família, ela sempre tiveram na fé, sempre lutaram por mim e eles sempre me amaram. De qualquer forma que eu viesse a ser, eles iam me amar. Só que, claramente, eles não aceitavam.
7: Acha que se tivesse concretizado essa transformação física, realmente, para ser um homem, isso lhe traria essa falta de se preencher que tanto sentia ou acha que estaria infeliz, tal e qual como estava?
6: Eu acredito que não, porque hoje eu já tenho outra mentalidade. Hoje eu tenho a certeza que não ia preencher. Por mais que eu alcançasse esse objetivo, eu sei que lá na frente eu ia ver que não era isso que ia me fazer feliz.
7: Ao fazer uma visão ao longo da sua vida,
6: sim,
7: conseguimos perceber que há um clique negativo para querer ser e seguir alguém que a despertava a atenção. Há uma influência e um refúgio nos vícios.
6: Sim.
7: Há um grande decalque numa depressão quando sente que realmente não consegue fazer mais nada, não consegue concluir esse desejo que tem. E depois há um convite. Como é que o seu olhar, a sua visão desperta para que realmente você deve seguir e ser, se aceitar quem você é?
6: Então, na altura eu tinha uma amiga que ela é obreira e ela foi no meu quarto, ela foi fazer uma visita. E eu até estava num quarto isolado, escuro, chorando. E ela começou a falar de Deus para mim. Então eu fui logo no primeiro dia na reunião. Logo naquele dia eu fui na reunião. E dali eu já vi a diferença. Eu cheguei chorando com uma angústia enorme, enorme.
7: Tinha muita mágoa de si mesmo.
6: Exatamente. Era uma dor na alma que não tinha explicação. Passei por aquele processo, o tratamento, e eu já ali já vi a diferença. Eu já conseguia sorrir, né? Eu já estava mais alegre, eu já conseguia falar. E na mesma noite eu consegui dormir tranquila, a noite toda. Se um dia indo na reunião eu já vejo essa diferença, agora imagina se eu pegar firme e perseverar e continuar. Então eu fui, permaneci.
7: Como é que foi, de alguma forma, despir essa máscara que vivia e realmente se aceitar?
6: Então, foi tudo um processo. cada ida às reuniões, eu ia aprendendo, ouvia se falar muito do Espírito Santo. Então, toda vez que eles falavam, eu vi uma necessidade de querer aquilo. Então, cada reunião, eu ia obedecendo, ia pondo em prática. E daí eu já vi a minha vida ela começar a transformar. Aos poucos e poucos, mas eu já notava a diferença. Aonde tudo começou a mudar.
7: Houve realmente um grande milagre na sua vida.
6: Com certeza.
7: Foi essa visão, esse despertar de visão e esse caminho que decidiu seguir, que era realmente o caminho certo, que mudou tantas vezes ao longo da sua vida. Hoje, olha-se para o espelho sendo uma Bianca feliz?
6: Exatamente. Hoje eu sou realizada. Hoje eu posso dizer que eu tenho vida. Hoje eu tenho forças para levantar, para lutar contra, né, as guerras, né, do dia a dia, mas eu já tenho forças e eu tenho conseguido lutar, vencer todas aquelas influências, né, os prazeres desse mundo, até mesmo deixar um relacionamento de 8 anos que eu sabia que era errado. Então eu tive essa força da minha transição de vestimenta, de comportamento, então eu já tinha essa força. E já começou a despertar outros desejos, que era o desejo de agradar a Deus, de querer mais conhecer Ele.
7: E hoje?
6: E hoje, com certeza, sou uma pessoa completamente transformada, de dentro para fora. A minha mente é transformada, meus pensamentos, o meu coração, o meu corpo, hoje tudo transformado.
7: Reaprendeu a amar-se, a definir-se.
6: Com certeza.
8: O que é o jejum? O jejum é uma abstinência parcial ou total de alimentos e tem por finalidade afligir o corpo físico a fim de se alcançar mais força para o corpo espiritual. Durante o jejum, o espírito fica mais forte, pois os desejos da carne são anulados pela força do espírito. Por isso, consideramos o jejum o clamor mais fervoroso do que é feito com os lábios, porque nele há gemidos inexprimíveis da alma humana em busca de benefícios individuais ou coletivos. Como se deve dar início ao seu jejum? Para participar na reunião das causas impossíveis, escolha um lugar reservado e na sexta-feira à noite, dobre os seus joelhos antes de dormir e repita a seguinte oração: Meu Deus, eu abro esse jejum em favor de resolver o meu caso impossível. E aí, você deve dizer para Deus qual é o seu caso impossível. Depois escreva numa folha essa mesma causa e no sábado pela manhã deve ir até o altar apresentar o seu jejum a Deus e colocar sobre o mesmo a causa que você traz por escrito. E nesse momento você deverá fazer a seguinte oração: Meu Deus, no teu altar eu te apresento o meu jejum para resolver essa causa impossível. Até o momento, você fez a sua parte. Daí em diante, o restante é com Deus. Jejum das causas impossíveis. A última porta que você irá bater para resolver a difícil solução. Recebemos a causa que vos demasiadamente difícil fareis vir a mim e eu ouvirei.
1: Olha, é de facto uma história de superação tremenda. É motivo para falar quem a viu e quem a vê. Não é verdade? Existe uma transformação, porque é isso que Deus faz, é isso que Deus opera. E isso é um alento para todos os amigos que nos ouvem nessa manhã de sábado. Isso é para si, para mim, para todos nós, uma janela de esperança aberta para que você veja que, independentemente do problema que você enfrente, seja ele espiritual, emocional, seja ele no seu corpo, existe um Deus que está pronto para mudar essa situação. Existe um Deus que está pronto para colocar um ponto final nessa dor e nesse sofrimento, a exemplo do que foi feito na vida da dona Bianca. Olha, não tenha dúvida, Deus é poderoso para fazer muito mais além do que tudo que pedimos ou pensamos. E é por isso que daqui a pouco, pelas 7h30, nós iremos ter o jejum coletivo com o terceiro sábado da queda do gigante, da queda do Golias. Nós queremos que todas as pessoas que chegarem aqui nesse sábado verão o poder de Deus se manifestar, porque uma coisa é certa: eu não posso, diante de ameaças, de problemas, ficar parado, me amedrontar, fugir. Não, eu preciso assumir a minha fé, usar as armas que a fé me proporciona e partir para cima do problema, da situação, até para que eu possa resolver o que eu preciso resolver. Meu amigo, minha amiga, não importa a situação, a condição, Deus quer transformar a sua vida. Nós vamos a esse intervalo e em seguida essa linda canção que eu quero dedicar a todos, mas esse intervalo fala justamente desse propósito que nós estamos a viver aos sábados no jejum coletivo, em especial aqui no Cenáculo da Madeira. Nós estamos a viver essa poderosa reunião que tem sido um marco na vida de todos aqueles que têm participado desse propósito da queda do Golias. Vamos ouvir e em seguida essa linda canção e já retornamos com o nosso programa.
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0: Quais eram os problemas, dona Ana, que tiravam a sua paz quando a senhora chegou no centro de ajuda?
1: Eram os problemas familiares, problemas no casamento, e as dívidas. E aí eu fiquei com tanto problema, eu fiquei com depressão e não conseguia lutar com tanto problema que tinha à minha volta.
0: O que aconteceu no casamento da senhora?
1: Era um casamento feliz. Aí meu marido envolveu-se com uma mulher e aí começou tudo a desabar. Ela fazia bruxedos, fazia mal. E então aí o nosso casamento, tudo começou a dar errado.
0: Houve separação?
1: Houve a separação. Sim, nós separamos. Ele começou a ficar, pronto, com a vida completamente desorientada, contraiu dívidas, trabalhava muito pouco e pronto, aí foram acumulando as dívidas, acumulando os problemas. Ele quis fugir da situação e para fugir da situação foi trabalhar para o estrangeiro. Aí teve um acidente e faleceu.
0: Então as dívidas que ele tinha recaíram sobre a senhora?
1: Sim, as dívidas que ele tinha sobrecarregaram para cima de mim, porque nós ainda éramos casados, não tínhamos divorciado, e então tudo caiu sobre a minha cabeça. Aí foi eu a sentir o teto me desabar sobre mim, outra vez. Só que eu aí já estava firme com Jesus, e aí eu já sabia lutar e consegui realmente
0: a mudar a situação. Mas antes da gente entrar nessa questão da mudança, como é que foi o estado da sua depressão? Como é que a senhora se encontrou nesse momento?
1: Foi muito mal, eu fiquei depressiva, fechava-me num quarto.

0: escuro, e houve uma pessoa que mandou a filha ir à minha casa, sabia da minha situação, e disse, vai lá e convida para ela amanhã ir comigo a uma igreja, num domingo. E eu disse, está bem, vou. Já tinha feito tanta coisa, olha, mais uma porta, né? E aí, quando entrei ali, que eu vi a palavra e que falei com o homem de Deus, aí eu vi que ele estava na porta certa. E eu digo, não, aqui eu vou lutar, eu vou conseguir.
1: A senhora, também antes da gente entrar em direto, a senhora falou que era muito negativa.
0: Sim, era. Era uma pessoa muito negativa. Eu, quando ia fazer as coisas, já ia pensando, não vai dar certo. Não vai dar certo, é sempre, comigo é sempre assim, as coisas dão sempre erradas, até nas mais pequeninas coisas, eu achava-me inferior às outras pessoas.
1: E quando a senhora então chegou no centro de ajuda, isso mudou na sua cabeça?
0: Isso mudou completamente. Aí eu, quando conheci realmente a palavra, aí tudo mudou. Aí mudou, não, quando eu faço as coisas, quando eu começava a fazer as coisas, aí eu já tinha a certeza que ia dar certo.
1: Então, quem é a Ana hoje?
0: Totalmente diferente, não tem nada a ver, não tem nada a ver, pastor, nada. É uma pessoa positiva, é uma pessoa que realmente os problemas vêm para toda a gente, mas eu vou à luta e não fico desanimada, não é, ai, tenho um problema, agora fico aqui a chorar em casa, não. Eu tenho um problema, vou à luta e sei que vou vencer.
1: E as dívidas?
0: As dívidas... foi tudo pago, graças a Deus.
1: E a depressão?
0: A depressão não há.
1: E a vida sentimental?
0: A vida sentimental, pois casei novamente e sou muito feliz. Tenho um marido que, pronto, que nos compreendemos, que não há brigas na nossa casa. É um pedacinho de céu a minha casa.
2: Manuela, conte-nos então como é que era a sua história, a sua vida, os problemas que você passou antes de chegar ao centro de ajuda.
3: Quando eu cheguei ao centro de ajuda, era uma pessoa muito frustrada, sentimentalmente, sentia-me muito em baixo, parece que nada dava certo, tinha vindo um casamento frustrado, um casamento que casei muito jovem, onde casei realmente com alguém que me fez sofrer imenso, que me traiu e não me deu valor. E então eu cheguei completamente em baixo, pronto, cheia de problemas. Onde essa situação, com o gerar do tempo, me trouxe uma depressão. Prontos. Essa depressão tornou-me uma pessoa extremamente angustiada, uma pessoa triste, onde eu não tinha grande motivação para viver. Chegou uma altura que... havia dias que eu já nem queria sair da cama. Fui ao psiquiatra, falaram-me, olha, tens que ir a um psiquiatra porque não andas bem. Porquê? Porque eu comecei a ter taquicardias, crises de pânico. Do nada caía, a sensação de desmaio, ficava fraco, o meu coração acelerava imenso. Passa-se alguma coisa, não estou bem, vou...
2: Posso imaginar, desculpa lhe interromper, sua vida, nos outros aspectos da sua vida também foram comprometidos. Sim. Porque quem conseguia trabalhar na situação que você estava, cuidar de si mesmo, acredito que cuidar da família também ficou tudo comprometido.
3: Sim, eu tinha um filho pequeno, uma criança pequenina, tinha mais ou menos 3 anos, o meu filho na altura, o que me valia eram os meus pais, que me ajudavam, mas, por exemplo, eu para ir trabalhar, quando eu fui ao psiquiatra, um psiquiatra deu uma medicação e eu pensei, ok, vou ficar melhor. Comecei a tomar medicação, pelo contrário, eu sentia-me pior. Era estranho, dava um comprimido para dormir, como eu costumo dizer, era comprimido para dormir, era comprimido para acordar e comprimido para me dar vitalidade durante o dia, mas a verdade é que eu ficava tão drogada que eu ia trabalhar e quase que adormecia no trabalho. Era um trabalho que eu tinha que era um pouco parado, então quando eu me encostava eu fazia um esforço para não fechar os olhos para dormir e a vontade de trabalhar era zero. Cheguei a estar num apartamento de uma amiga, penso que era para aí um quinto andar, estar na varanda e olhar cá para baixo e pensar, será que se eu me mandasse aqui lá para baixo que eu morria? Porque se morrisse acabava a dor. Mas depois alguma coisa me dizia assim, e o teu filho? Tu ainda tens um filho tão pequeno? Tu ainda tens o teu filho para tratar? Achas que é a solução?
2: Aquele conflito dentro de si,
3: mesmo,
2: né?
3: No interior, graças a Deus que havia, porque senão teria sido muito complicado, teria passado mesmo para a situação por ter uma vida.
2: Mas o que você queria, que era a solução desse problema, você não conseguia encontrar. Porque o antidepressivo, como você falou, já fazia com que você ficasse pior. Sim. E muitas pessoas, por não conseguirem encontrar essa solução, é que acabam fazendo o que você por pouco não fez, que é tirar a própria vida. Quando você chegou no centro de ajuda então, Manuela, foi assim?
0: Foi.
2: Nesse nível de depressão, sim, sendo acompanhada e não tendo a solução, sua vida parada completamente, perdeu a qualidade de vida, sim, no centro de ajuda. Foi bem recebida?
3: Sim, muito bem recebida. Foi o que me ajudou na minha vida.
2: É.
3: Sim, porque a minha vida na altura estava completamente...

0: rastos. Estava em casa, na cama, e não conseguia levantar. A minha mãe chegava-me a dizer: filho, levanta-te pelo menos para comer. Tu tens de comer, sai da cama, come. Porque havia alturas que eu já nem vontade de comer tinha. Prontos.
1: Entendi.
0: Então estava mesmo num fundo do poço, numa angústia total, numa tristeza. Parece que tudo corria mal. Então comecei a ir à igreja.
1: Resultado disso?
0: O resultado foi que, passado algumas semanas, é assim, com os dias fui buscando outra força, outro sentido de vida, e comecei a fazer as correntes certinhas, comecei a fazer tudo direitinho, entreguei a minha vida a Deus e a minha vida mudou radicalmente. Eu deixei de tomar medicação, sem fazer o tal desmama que eles dizem que temos que fazer, porque se não temos crises. Não, deixei de ter as crises, deixei de ter ansiedade, deixei de desmaiar por pânico, por ritmia, taquicardia, que eu tinha tudo isso. Deixei de ter isso por completo.
1: Quantas semanas depois você viu que já estava completamente livre?
0: Um mês, dois, já não me lembro bem, mas penso que já tinha deixado a medicação, deixei de tomar um antidepressivo, aqueles comprimidos para dormir, deixei de precisar logo passado poucos dias, comecei a deixar de precisar disso.
2: É daqui a pouco, pelas 7h30 da manhã, 7h30 da manhã em ponto, nós iniciaremos o maior jejum coletivo realizado aqui na Ilha da Madeira, em todo o arquipélago. E meu amigo, minha amiga, se prepare, porque o impossível vai acontecer. Você que tem sido afrontado na sua vida financeira, sentimental, na sua vida profissional, você tem sido afrontado na sua vida espiritual, você está numa situação que não sabe mais o que fazer, você não sabe mais para onde ir, a quem recorrer, a quem pedir ajuda, então saiba que Deus está pronto para operar o milagre e fazer esse gigante cair por terra. Aquilo que o médico não pôde fazer cair por terra, o tratamento não pôde fazer cair por terra, aquilo que amigos, conhecidos, familiares e portas que você bateu não puderam fazer por si, Deus irá fazer por meio da sua fé. Porque ele não age, Deus reage. Deus reagiu à atitude de Davi. Davi deu passo e Deus foi em frente e então derrubou o gigante com a pedra que foi lançada por Davi. E é tudo o que Deus está aguardando do senhor e da senhora neste sábado agora. Inclusive, nós vamos a mais um testemunho agora da dona Elaine. A dona Elaine que vai nos contar o seu testemunho. Ela que com 2 anos já perdeu a sua mãe e derivada disso passou a enfrentar muitos problemas na sua infância, inclusive com o seu pai. Viveu momentos muito difíceis, mas graças a Deus venceu e hoje se tornou num testemunho para todos nós. Vamos a esse testemunho e nós já voltamos.
3: A minha infância foi uma infância muito difícil, né? Porque aos 2 anos de idade eu perdi a minha mãe, que faleceu de infarto, né? E eu fui criada pelo meu pai. Meu pai acabou se tornando alcoólatra, né? Devido a ele ter perdido a minha mãe. Mas quando eu comecei a ter entendimento, eu comecei a sofrer muito, né? Por não ter tido, não ter convivência, não ter tido mãe, porque eu não entendia. Todo mundo tinha mãe e eu não tinha, né? Então, para mim, eu fui crescendo aquela adolescente revoltada, né? E aos 11, de 11 para 12 anos, eu saí da casa do meu pai, fui morar com meu irmão. Depois saí da casa do meu irmão e aos 13 anos eu já morava sozinha, né? Aos 14 anos eu conheci, né, o meu esposo e 15 anos a gente foi morar junto porque eu achei que agora minha vida ia melhorar. Pelo contrário, piorou, né? Porque aí agora era a minha bagagem, que já não era fácil, e veio a bagagem dele também. E com 2 meses que a gente estava junto, eu engravidei e daí eu tive minha primeira filha. E aí eu não sabia, eu não tinha referência na real de família, né? E eu queria construir uma família porque eu não tinha tido, mas eu não tinha as referências que uma família deve ter. E eu, perdida, eu vi uma criança que dependia totalmente de mim, que meu esposo usava droga, eu não sabia. Eu fui saber tudo disso depois que a gente estava junto. Então, assim, eu vi ali o meu mundo desabar, né? E eu, na real, achava que não tinha saída, né? Também tinha vício, né? Fumava desde os 13 anos. Eu fumava, bebia. Com a bebida eu não era viciada, mas com o cigarro eu deixava de comprar o que comer para comprar o cigarro, né? Meu pai foi trabalhar em uma empresa. Com 10 dias que ele estava na empresa, aconteceu um deslizamento de pedra e ele estava embaixo e matou ele. queria também acabar com a minha vida, né? Porque imagina. Foram muitos traumas, assim, sabe? Foram muitos traumas. Eu tinha 16 anos. Então, depois que o meu pai morreu, com um mês eu engravidei da Ingrid. Então, assim, foi muita coisa, sabe? Uma amiga me convidou, né, pra ir. Então, quando eu cheguei na igreja desolada, né? Cheguei na igreja, assim, pra mim, eu achava que não tinha jeito. Comecei na igreja. Quando eu cheguei na igreja, eu achei, assim, uma coisa, assim, fora do normal, né? Porque as pessoas olhavam e não julgavam, né? E eu... Aí eu comecei aí. Eu ia pra igreja todo dia. Comecei no sábado e... Comecei aí, e aí eu fui entendendo, né, o que que era. O interior era muito bagunçado. Eu tinha tudo isso relacionado ao trauma. Eu achava que a culpa era dos outros, mas não era a culpa dos outros. Era que eu não entendia que isso não era só o problema de ter perdido a mãe na infância, não era só meu. Outras pessoas também passam por isso. E eu achava que o problema de eu passar tudo aquilo que eu passava era porque eu não tinha mãe, não era porque eu não tinha mãe. Era porque eu tinha um vazio dentro de mim que só podia ser preenchido pelo Senhor Jesus. O Senhor Jesus preencheu tudo, preencheu o vazio de não ter mãe, preencheu o vazio de querer agradar as pessoas, né? E graças a Deus, assim, aí quando a Emily completou um aninho, foi quando eu cheguei na igreja. E graças a Deus, Deus me deu a oportunidade de... Hoje eu tenho 3 filhas, né? Tenho essa e aí tive mais 2 filhas. E graças a Deus, as minhas filhas estão seguindo o mesmo caminho que eu. Então, assim, pra mim hoje eu tenho a minha família. Com 2 meses, daí meu marido foi pra igreja também. E assim, eu vi a mão de Deus em tudo, sabe? Passou um tempo, eu recebi o Espírito Santo. Comecei a buscar, eu entendi que dentro de mim, o vazio que eu tinha dentro de mim, eu tinha tido uma experiência com Deus, mas que para aquele vazio ser preenchido de todas as formas, eu precisaria receber o Espírito Santo. Então, eu busquei o Espírito Santo, me dediquei e recebi, graças a Deus. Toda vez que eu lembro, por eu ter tido todos esses traumas lá atrás, eu achava que eu não era merecedora, sabe? De receber o Espírito Santo. Quando eu tô passando por lutas, por guerra, por situações difíceis, eu sempre lembro de lá do começo, de lá do, sabe? Assim, eu hoje digo, eu agradeço a Deus. Eu não tive mãe, mas hoje eu tenho pai, o filho e o Espírito Santo em mim, sabe? Eu não tive, meu pai faleceu físico, mas hoje eu tenho um pai, assim, que em qualquer lugar que eu esteja, se eu tô dirigindo, eu tô falando com o pai. Se eu tô em casa, sabe? Se levanta uma situação difícil, eu sei que o pai tá ali comigo pra resolver, sabe? Então, assim, hoje, pra mim, assim, hoje, graças a Deus, eu sou completa. Ver que você tem uma pessoa que te ama como você é, né? Independente do que esteja acontecendo, independente da situação, independente de tudo, o Espírito Santo, ele nos acolhe, nos abraça, né? Tá com a gente, dá carinho, fala, né? E é isso. O Espírito Santo pra mim é tudo.
2: Ela derrubou o gigante. Ela derrubou o problema. E você poderá também, meu amigo, derrubar. Repito, é hoje, pelas 7h30. Daqui a pouco dá tempo, saia de onde você tem que sair. Percorra o caminho que você tem que percorrer, mas que nada lhe impeça de estar conosco neste sábado, agora, 7h30 da manhã. E veja que a vida dela mudou porque ela recebeu o Espírito Santo. Nós estamos numa grande preparação para amanhã, dia de Pentecostes. Há 50 dias que nos temos preparado e amanhã será o dia que o Espírito Santo será derramado sobre todas as pessoas. Hoje no jejum nós já vamos fazer uma oração de preparação e amanhã na concentração de fé e de milagres nós estaremos na grande expectativa. O seu bispo estará na Terra Santa, o seu bispo Macedo vai estender as mãos e quando isso acontecer ele ministrar a descida do Espírito Santo. Eu tenho a mais absoluta certeza que algo extraordinário vai acontecer. O espírito da paz, da força, vai se apossar de si e nunca mais a sua vida vai ser a mesma, como a vida da dona Elaine nunca mais foi a mesma também. O convite está feito principalmente pelas 9 horas da manhã. Tá certo? Bem, eu vou me despedindo por aqui. Foi um prazer imenso estar com todos vocês. Temos encontro marcado daqui a pouco, 7h30, hoje, aqui no Jejum Coletivo. Continuação de um ótimo final de semana. Forte abraço. Até amanhã.
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1: O secretário regional do Turismo, Ambiente e Cultura defendeu, na abertura das primeiras jornadas de pedestrianismo, a importância de garantir o equilíbrio entre o turismo, preservação ambiental e qualidade de vida dos residentes. Eduardo Jus sublinhou que a natureza é, acima de tudo, para ser fruída pelos madeirenses, reforçando a necessidade de uma gestão sustentável dos percursos pedestres e de uma relação harmoniosa entre visitantes, território e comunidade local. A iniciativa decorre em São Vicente e reúne especialistas, investigadores e agentes ligados ao turismo de natureza. Na sua intervenção, Eduardo Jesus salientou as medidas implementadas pelo Governo Regional através do Instituto das Florestas e Conservação da Natureza para garantir uma utilização mais equilibrada e sustentável dos percursos pedestres. Entre elas, destacou o estudo da capacidade de carga dos trilhos, desenvolvido em parceria com a Universidade da Madeira, a definição de limites diários de utilização e a criação de ferramentas digitais de gestão de acessos. JPP volta a insistir na redução do IVA, é mais uma iniciativa de contacto com a população. Elvio Sousa defendeu que o Governo Regional deve avançar com uma redução do IVA na região, apontando o elevado custo de vida e a carga fiscal como problemas prioritários para as famílias e empresas madeirenses. O líder do Juntos pelo Povo sustentou que a Madeira tem o IVA mais alto das regiões ultraperiféricas, sendo óbvio que uma descida do IVA tem um impacto imediato no custo de vida das famílias e das empresas.
2: A situação do poder de compra dos madeirenses está posta em causa e é necessário reduzir o custo de vida. E precisamente nós temos a taxa do IVA mais alta das regiões ultraperiféricas. Eu vou dar um pequeno exemplo para as pessoas poderem perceber o quão é importante baixar o IVA. Foi feito um estudo nos anos 80, onde chegou-se à conclusão que os madeirenses e os sorianos têm um diferencial de 7 pontos percentuais do IVA para o custo de vida ser igualado aos cidadãos que vivem no continente. É uma questão de justiça, é uma questão de ultraperiferia e de insularidade. Ou seja, nós temos de ter o IVA a 16% para igualar o custo de vida, nomeadamente preço de serviço e não só, relativamente a um cidadão que vive em Lisboa ou no Porto. Isto é uma questão de justiça e o nosso IVA está a 22%.
1: Elvio Sousa, JPP, volta a insistir na redução do IVA. O Tribunal do Funchal condenou ontem um cidadão madeirense de 17 anos de prisão pela prática de 186 crimes de abuso sexual contra a sua enteada menor. De acordo com uma nota divulgada pelo Ministério Público, o arguido e vítima viviam em família com a mãe, o irmão da menor. A vítima estava na dependência do arguido e sob sua orientação e cuidado, sendo que a mãe deixava a menina aos cuidados do seu companheiro quando se ausentava para trabalhar, circunstância que este aproveitou para manter com a mesma relações sexuais frequentes. Tal conduta iniciou-se quando a criança tinha 10 anos e apenas cessou com a autonomização da vítima aos 18 anos de idade. Além da pena de prisão aplicada, o coletivo de juízas condenou o erguido a pagar 10 mil euros de indemnização à vítima, conforme pedido formulado pelo Ministério Público na acusação. A investigação foi iniciada em 2022, esteve a cargo da Polícia Judiciária. O erguido, que tem 49 anos, aguardou o julgamento em liberdade.
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2: JPP volta a insistir na redução do IVA em mais uma iniciativa de contacto com a população. Elvio Sousa defendeu que o Governo Regional deve avançar com uma redução do IVA na região, apontando o elevado custo de vida e a carga fiscal como problemas prioritários para as famílias e empresas madeirenses. O líder do Juntos pelo Povo sustentou que a Madeira tem o IVA mais alto das regiões ultraperiféricas, sendo óbvio que uma descida do IVA tem um impacto imediato no custo de vida das famílias e das empresas.
3: A situação do poder de compra está posta em causa e é necessário reduzir o custo de vida. E precisamente nós temos a taxa do IVA mais alta das regiões ultraperiféricas. Eu vou dar um pequeno exemplo para as pessoas poderem perceber o quão é importante baixar o IVA. Foi feito um estudo nos anos 80, onde chegou-se à conclusão que os madeirenses e os sorianos têm um diferencial de 7 pontos percentuais do IVA para o custo de vida ser igualado aos cidadãos que vivem no continente. É uma questão de justiça, é uma questão de ultraperiferia e de insularidade. Ou seja, nós temos de ter o IVA a 16% para igualar o custo de vida, nomeadamente preço de serviço e não só, relativamente a um cidadão que vive em Lisboa ou no Porto. Isto é uma questão de justiça e o nosso IVA está a 22%.
2: Elvio Sousa, JPP, volta a insistir na redução do IVA. A Câmara Municipal de Ribeira Brava acolheu esta semana várias ações de formação direcionadas a munícipes em situação de desemprego, numa iniciativa dinamizada pelo Polo de Emprego Local, em parceria com o Instituto de Emprego da Madeira. O ciclo de formações teve como principal objetivo dotar os participantes de novas ferramentas e competências que facilitem a sua integração no mercado de trabalho. As sessões contaram com a presença da vereadora com o pelouro da empregabilidade, Teresa Gonçalves, que fez questão de deixar uma palavra de motivação aos presentes, incentivando-os aproveitar ao máximo estas oportunidades de valorização pessoal e profissional. O Tribunal do Funchal condenou ontem um cidadão madeirense de 17 anos de prisão pela prática de 186 crimes de abuso sexual contra a sua enteada menor. De acordo com uma nota divulgada pelo Ministério Público, o arguido e vítima viviam em família com a mãe, o irmão da menor. A vítima estava na dependência do arguido e sob sua orientação e cuidado, sendo que a mãe deixava a menina aos cuidados do seu companheiro quando se ausentava para trabalhar, circunstância que este aproveitou para manter com a mesma relações sexuais frequentes. Tal conduta iniciou-se quando a criança tinha 10 anos e apenas cessou com a autonomização da vítima aos 18 anos de idade. Além da pena de prisão aplicada, o coletivo de juízes condenou o arguido a pagar 10 mil euros de indemnização à vítima, conforme pedido formulado pelo Ministério Público na acusação. A investigação foi iniciada em 2022, esteve a cargo da Polícia Judiciária. O arguido, que tem 49 anos, aguardou o julgamento em liberdade.
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4: Cordialíssimas saudações, votos renovados de uma excelente tarde. Estes são os primeiros instantes do seu programa de música pedida. Já sabe, vamos juntinhos, lado a lado, eu e você, até bem pertinho às 17 horas. Lembrar a todos que a partir das 14 horas vamos estar ao vivo e em direto nas páginas oficiais do Facebook das nossas rádios. Passe por lá, dê o seu like e não esqueça de deixar o seu comentário. A todos uma excelente tarde na nossa companhia.
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1: Cordialíssimas saudações, votos renovados de uma excelente tarde. Olá, sejam todos muito bem-vindos a mais uma edição do nosso programa de Música Pedida. Esperamos que desde já estejam desfrutando de um bom almoço e, claro, acompanhados do calor da nossa companhia. Já sabem como acontece nestas nossas emissões de Música Pedida. Durante toda a tarde estaremos na sintonia das melhores rádios. Desde os estúdios da Rádio Festival em 98.4 FM, em simultâneo com a Rádio Sol em 103.7 FM, Rádio Zarco em 89.6 FM e também em simultâneo com a Rádio Palmeira em 96.1 FM. Com certeza que esta tarde vai ser uma tarde verdadeiramente especial, com momentos inesquecíveis e ao lado de quem mais apreciam. Com certeza que vamos juntinhos fazer desta tarde uma tarde cheia de muita boa música, boas energias e, sem dúvida, grandes celebrações. Já sabem, é um prazer ter a vossa companhia e hoje estamos prontinhos para trazer muita boa música, muito divertimento e bons momentos para animar a vossa tarde. Queríamos também, uma vez mais, cumprimentar a todos os nossos imigrantes espalhados pelo mundo. É sempre um prazer saber que estão todos desse lado a nos fazer companhia. Já sabem, preparem-se para uma tarde recheada de sucessos, pedidos especiais e, claro, as vossas músicas favoritas. Já sabem que também a partir das 14 horas vamos estar ao vivo e a cores nas nossas redes sociais, através do nosso Facebook com o nosso habitual Video Live. Vamos juntinhos, lado a lado, eu e você até bem pertinho às 17 horas, com muita alegria, muita energia e também com muita vontade de fazer você feliz. Uma boa tarde a todos vocês, desde já um muito obrigado por estar desse lado. Não vai se arrepender, vai ser com certeza 4 horinhas de muita alegria. Queremos agradecer uma vez mais por estar desse lado. Esperamos que tenham uma excelente tarde na nossa companhia. Um bem-aja a todos vocês. Muito boa tarde a toda a nossa Ilha da Madeira, Porto Santo, Açores, Portugal Continental. E um grande, grande abraço deste que vos fala, Júlio Pereira, para todos os nossos imigrantes. Uma vez mais, sejam todos bem-vindos e vamos iniciar o nosso programa de Música Pedida.
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1: E hoje vamos iniciar este programa de Música Pedida dançando ao som do novo single do João Quintino, Estás-me a dar baile. Continuações de uma excelente tarde na nossa companhia. Divirtam-se e tenham um excelente fim de semana.

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1: E nesta tarde maravilhosa de sábado, 23 de maio de 2026, temos uma menina que hoje está a celebrar o seu aniversário. Por isso mesmo, convido a todo o vasto auditório das nossas rádios Madeira a cantarmos todos juntinhos o...

menina Emily, uma grande salva de palmas. Ela que neste sábado está a celebrar as suas 12 primaveras. Ela que está ausente em Londres e ao longo desta tarde irá receber muita música, os parabéns de todos os seus amigos e também por parte de seus pais, os seus irmãos, também os seus avós, bisavós, tios, tias, primos e primas. Muitas felicidades e que, sem dúvida, a menina Emily tem um dia muito, muito feliz. Mas também, nesta tarde, temos um menino que está a celebrar o seu aniversário. Por isso mesmo, novamente, convido a todos vocês a cantarmos todos juntinhos os parabéns.

O menino Francisco, uma estrondosa salva de palmas. Ele que está a celebrar neste sábado as suas 11 primaveras. Ele que é de Câmara de Lobos e ao longo desta tarde irá receber também os parabéns e a música por parte dos seus pais, também da sua irmã, seus avós, tios, tias e primos. E ao longo desta tarde também irá receber os parabéns de todos os seus amigos e também de todos os seus familiares. Por isso mesmo, para animar esta tarde, para iniciar esta tarde maravilhosa de música, vamos convidar Jorge Ferreira para cantar Parabéns, Parabéns.

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7: E neste sábado estamos com a maravilhosa festa de aniversário da menina Emily, que hoje está a celebrar os seus 12 aninhos. Ela que está ausente em Londres e, sem dúvida, todos os seus familiares não se esqueceram do seu aniversário, especialmente os seus pais, os seus primos, avós, bisavós, tios, tias, primos e primas presentes e ausentes. Todos enviar um grande beijinho com muita ternura à menina Emily e que, sem dúvida, este dia seja um dia inesquecível, um dia cheio de muitas coisas boas, muitos sorrisos e também de muita felicidade. Quem também está a celebrar também os seus 11 aninhos é o menino Francisco, em Câmara de Lobos, ele que está rodeado também de todos os seus familiares, de todos os seus amigos neste dia tão especial na sua vida. Pois é, está a celebrar os seus 11 aninhos e está também nesta tarde maravilhosa a receber os parabéns por parte de seus pais, ex-mã Caia, os seus avós, tios, tias e também todos os seus primos. Todos enviaram um grande abracinho ao menino Francisco com muitas felicidades, muita alegria e também com os votos que seja muito feliz pela vida fora.

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Continuamos na maravilhosa festa de aniversário da menina Emily, que está a celebrar os seus 12 aninhos. Ela que está ausente em Londres e está a receber muito amor, muito carinho, muita alegria por parte dos seus pais, os seus irmãos, seus avós, bisavós, tios, tias, primos e primas, presentes e ausentes. Todos a enviar um grande beijinho através da música. Eles que não se esqueceram deste seu aniversário, desta sua data tão especial, e por isso mesmo desejo à menina Emily muita felicidade e que tenha muito sucesso pela vida fora. Em Câmara de Lobo está também o menino Francisco, que está a celebrar os seus 11 aninhos. Continua a receber nesta tarde a música por parte dos seus pais, a irmã Rayara, os seus avós, tios, tias e também os seus primos. Todos a enviar um grande abraço ao menino Francisco com votos de um feliz aniversário e continue em enviar mais um tema musical para animar esta tarde maravilhosa.

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4: Continuamos na maravilhosa festa de aniversário da menina Emily, que está ausente em Londres e está a celebrar os seus 12 aninhos. Continua nesta tarde a receber a música e os parabéns por parte dos seus pais, os seus irmãos, seus avós, bisavós, tios, tias, primos e primas presentes e ausentes. Sem dúvida, não se esqueceram desta data tão especial na vida da menina Emily e por isso mesmo, com muito amor, muito carinho, lhe oferecem mais este tema musical para animar esta tarde maravilhosa de festa. Em Camarlobo está o menino Francisco, ele que está a celebrar as suas 11 primaveras. Muita festa, muita alegria. Ele que está também a receber os parabéns de seus amigos, seus familiares e a música também, especialmente por parte dos seus pais, da irmã Caiara, os seus avós, tios, tias e primos. Todos enviar um grande abracinho ao menino Francisco com votos de um feliz aniversário e que, sem dúvida, este dia seja um dia inesquecível na sua vida, cheio de muita alegria e também de muita felicidade.

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4: Ausente em Londres está a menina Emily, que está a celebrar os seus 12 aninhos. Muita felicidade, muita música, muita alegria também, muita festa. A menina Emily que continua nesta tarde a receber a música por parte dos seus pais, que a amam muito, os seus irmãos, seus avós, bisavós, tios, tias, primos e primas presentes e ausentes. Todos juntinhos enviar um grande beijinho à menina Emily com votos de um feliz aniversário e que, sem dúvida, esta data seja uma data inesquecível na sua vida. Em Câmara de Lobos está um menino Francisco a celebrar os seus 11 aninhos, também rodeado dos seus amigos, dos seus familiares e também a música a chegar por parte dos seus pais.

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2: Continuamos na maravilhosa festa de aniversário da menina Emily, que está ausente em Londres e está a celebrar os seus 12 aninhos. Continua nesta tarde a receber a música e os parabéns por parte dos seus pais, os seus irmãos, seus avós, bisavós, tios, tias, primos e primas presentes e ausentes. Sem dúvida, não se esqueceram desta data tão especial na vida da menina Emily e por isso mesmo, com muito amor, muito carinho, lhe oferecem mais este tema musical para animar esta tarde maravilhosa de festa. Em Camarlobo está o menino Francisco, ele que está a celebrar as suas 11 primaveras. Muita festa, muita alegria, ele que está também a receber os parabéns de seus amigos, seus familiares e a música também, especialmente por parte dos seus pais, da irmã Kayara, os seus avós, tios, tias e primos. Todos enviar um grande abracinho ao menino Francisco com votos de um feliz aniversário e que, sem dúvida, este dia seja um dia inesquecível na sua vida, cheio de muita alegria e também de muita felicidade.

E neste sábado estamos com a maravilhosa festa de aniversário da menina Emily, que hoje está a celebrar os seus 12 aninhos. Ela que está ausente em Londres e, sem dúvida, todos os seus familiares não se esqueceram do seu aniversário, especialmente os seus pais, os seus primos, avós, bisavós, tios, tias, primos e primas presentes e ausentes. Todos enviar um grande beijinho com muita ternura à menina Emily e que, sem dúvida, este dia seja um dia inesquecível, um dia cheio de muitas coisas boas, muitos sorrisos e também de muita felicidade. Quem também está a celebrar também os seus 11 aninhos é o menino Francisco, em Câmara de Lobos. Ele que está rodeado também de todos os seus familiares, de todos os seus amigos neste dia tão especial na sua vida. Pois é, está a celebrar os seus 11 aninhos e está também nesta tarde maravilhosa a receber os parabéns por parte de seus pais, ex-mãe Caiar, os seus avós, tios, tias e também todos os seus primos. Todos enviaram um grande abracinho ao menino Francisco, com muitas felicidades, muita alegria e também com os votos que seja muito feliz pela vida fora.

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1: E pronto, meus amigos, chegamos ao término desta primeira hora deste nosso programa de hoje de música pedida. Já sabem, logo a seguir às 14 horas voltamos com mais 60 minutos de muita boa música, muita alegria, boa disposição. Queremos uma vez mais enviar aquele grande, grande abraço a todos aqueles que nos escutam, quer através da Rádio Festival, quer através da Rádio Sol, Zarco ou Palmeira. Um grande abraço também a todos aqueles que nos ouvem através das várias plataformas digitais. Um grande abraço a todos vocês. Votos de uma excelente tarde.

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5: Pois bem, meus amigos, estamos prontos para mais uma horinha deste seu programa favorito de música pedida nas suas rádios Madeira. Já sabe, desde os estúdios da Rádio Festival 98.4 FM, estamos em simultâneo, como sempre, com a Rádio Sol em 103.7 FM. Estamos também em simultâneo com a Rádio Zargo em 89.6 FM, com a Rádio Palmeira em 96.1 FM. E sem dúvida será mais 60 minutos de boa música, muita alegria, boa disposição como sempre. Queremos enviar novamente um grande, grande abraço a todos os nossos imigrantes espalhados pelos quatro cantinhos do mundo que fazem das nossas rádios a sua companhia favorita. Tenha uma excelente tarde na nossa companhia. Divirtam-se onde quer que esteja, quer na estrada, no trabalho, em casa a descansar. Esperando sempre que estejam a ter uma excelente tarde na nossa companhia. Já sabe, vamos juntinhos, lado a lado, até bem pertinho às 17 horas. Até lá, muita música, boa companhia. Já sabem, 4 horas de uma tarde recheada de sucessos e as suas músicas favoritas. Boa tarde a todos e desde já um muito obrigado pela vossa companhia.
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5: E neste sábado estamos com a maravilhosa festa de aniversário da menina Emily, que hoje está a celebrar os seus 12 aninhos. Ela que está ausente em Londres. E sem dúvida, todos os seus familiares não se esqueceram do seu aniversário, especialmente os seus pais, os seus tios, primos, avós, bisavós, tios, tias, primos e primas presentes e ausentes. Todos enviar um grande beijinho com muita ternura à menina Emily e que, sem dúvida, este dia seja um dia inesquecível, um dia cheio de muitas coisas boas, muitos sorrisos e também de muita felicidade. Quem também está a celebrar também os seus 11 aninhos é o menino Francisco em Câmara de Lobos, ele que está rodeado também de todos os seus familiares, de todos os seus amigos neste dia tão especial na sua vida. Pois é, está a celebrar os seus 11 aninhos e está também nesta tarde maravilhosa a receber os parabéns por parte de seus pais, ex-mãe Caiar, os seus avós, tios, tias e também todos os seus primos. Todos enviaram um grande abracinho ao menino Francisco com muitas felicidades, muita alegria e também com os votos que seja muito feliz pela vida fora.

Continuamos na maravilhosa festa de aniversário da menina Emily, que está a celebrar os seus 12 aninhos. Ela que está ausente em Londres e está a receber muito amor, muito carinho, muita alegria por parte dos seus pais, os seus irmãos, seus avós, bisavós, tios, tias, primos e primas, presentes e ausentes. Todos a enviar um grande beijinho através da música. Eles que não se esqueceram deste seu aniversário, desta sua data tão especial, e por isso mesmo desejo à menina Emily muita felicidade e que tenha muito sucesso pela vida fora. Em Câmara de Lobo está também o menino Francisco, que está a celebrar os seus 11 aninhos. Continua a receber nesta tarde a música por parte dos seus pais, a irmã Rayara, os seus avós, tios, tias e também os seus primos. Todos a enviar um grande abraço ao menino Francisco com votos de um feliz aniversário e continuo-lhe em enviar mais um tema musical para animar esta tarde maravilhosa.

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3: E neste sábado estamos com a maravilhosa festa de aniversário da menina Emily, que hoje está a celebrar os seus 12 aninhos. Ela que está ausente em Londres e, sem dúvida, todos os seus familiares não se esqueceram do seu aniversário, especialmente os seus pais, os seus primos, avós, bisavós, tios, tias, primos e primas presentes e ausentes. Todos enviar um grande beijinho com muita ternura à menina Emily e que, sem dúvida, este dia seja um dia inesquecível, um dia cheio de muitas coisas boas, muitos sorrisos e também de muita felicidade. Quem também está a celebrar também os seus 11 aninhos é o menino Francisco, em Câmara de Lobos, ele que está rodeado também de todos os seus familiares, de todos os seus amigos neste dia tão especial na sua vida. Pois é, está a celebrar os seus 11 aninhos e está também nesta tarde maravilhosa a receber os parabéns por parte de seus pais, ex-mãe Caia, os seus avós, tios, tias e também todos os seus primos. Todos enviaram um grande abracinho ao menino Francisco com muitas felicidades, muita alegria e também com os votos que seja muito feliz pela vida fora.

Continuamos na maravilhosa festa de aniversário da menina Emily, que está a celebrar os seus 12 aninhos. Ela que está ausente em Londres e está a receber muito amor, muito carinho, muita alegria por parte dos seus pais, os seus irmãos, seus avós, bisavós, tios, tias, primos e primas, presentes e ausentes. Todos a enviar um grande beijinho através da música. Eles que não se esqueceram deste seu aniversário, desta sua data tão especial, e por isso mesmo desejo à menina Emily muita felicidade e que tenha muito sucesso pela vida fora. Em Câmara de Lobo está também o menino Francisco, que está a celebrar os seus 11 aninhos. Continua a receber nesta tarde a música por parte dos seus pais, a irmã Rayara, os seus avós, tios, tias e também os seus primos. Todos a enviar um grande abraço ao menino Francisco com votos de um feliz aniversário e continue-lhe enviar mais um tema musical para animar esta tarde maravilhosa.

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5: Ausente em Londres está a menina Emily, que está a celebrar os seus 12 aninhos. Muita felicidade, muita música, muita alegria também, muita festa. A menina Emily, que continua nesta tarde a receber a música por parte dos seus pais, que a amam muito, os seus irmãos, seus avós, bisavós, tios, tias, primos e primas presentes e ausentes, todos juntinhos, enviar um grande beijinho à menina Emily com votos de um feliz aniversário e que, sem dúvida, esta data seja uma data inesquecível na sua vida. Em Câmara de Lobo está o menino Francisco a celebrar os seus 11 aninhos, também rodeado dos seus amigos, os seus familiares e também a música a chegar por parte dos seus pais, a irmã Kayara, os seus avós, seus tios, tias e primos. Todos enviar um grande abraço ao menino Francisco com votos de um feliz aniversário e que, sem dúvida, este dia seja um dia memorável, um dia que jamais o menino Francisco irá esquecer. Continuamos na maravilhosa festa de aniversário da nossa querida amiga Dora Ramos, que está a festejar com muita alegria as suas 65 primaveras. Ela que é natural de Santo António, mas está atualmente no Canadá a receber muita alegria, muita festa e também muita música. Grande surpresa por parte das suas maninhas, Fátima e Odete, que lhe amam muito e desejam que a Dora Ramos tenha um dia muito feliz, um dia cheio de muita alegria, muita felicidade e sem dúvida que esta data tão especial na sua vida seja uma data para jamais esquecer.

Continuamos na maravilhosa festa de aniversário da menina Emily, que está ausente em Londres e está a celebrar os seus 12 aninhos. Continua nesta tarde a receber a música e os parabéns por parte dos seus pais, os seus irmãos, seus avós, bisavós, tios, tias, primos e primas presentes e ausentes. Sem dúvida, não se esqueceram desta data tão especial na vida da menina Emily e por isso mesmo, com muito amor, muito carinho, lhe oferecem mais este tema musical para animar esta tarde maravilhosa de festa. Em Camarlobo está o menino Francisco, ele que está a celebrar as suas 11 primaveras. Muita festa, muita alegria. Ele que está também a receber os parabéns de seus amigos, seus familiares e a música também, especialmente por parte dos seus pais, da irmã Kayar, os seus avós, tios, tias e primos. Todos enviar um grande abracinho ao menino Francisco com votos de um feliz aniversário e que, sem dúvida, este dia seja um dia inesquecível na sua vida, cheio de muita alegria e também de muita felicidade. Voltamos novamente até à grande festa de aniversário da nossa amiga Dora Ramos, que está a festejar com muita alegria as suas 65 primaveras. Ela que é natural de Santo António, mas está atualmente a residir no Canadá, a receber muita música, a receber também os parabéns de todos os seus amigos e de todos os seus familiares. Sem dúvida, maravilhosa surpresa por parte das suas maninhas, Fátima e Odete, que desejam a Dora Ramos um dia muito feliz, cheio de muita alegria, muita ternura e por isso mesmo lhe oferecem com muita amizade, muita alegria este bonito tema musical.

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5: E neste sábado estamos com a maravilhosa festa de aniversário da menina Emily, que hoje está a celebrar os seus 12 aninhos. Ela que está ausente em Londres e, sem dúvida, todos os seus familiares não se esqueceram do seu aniversário, especialmente os seus pais, os seus primos, avós, bisavós, tios, tias, primos e primas presentes e ausentes. Todos enviar um grande beijinho com muita ternura à menina Emily e que, sem dúvida, este dia seja um dia inesquecível, um dia cheio de muitas coisas boas, muitos sorrisos e também de muita felicidade. Quem também está a celebrar também os seus 11 aninhos é o menino Francisco, em Câmara de Lobos. Ele que está rodeado também de todos os seus familiares, de todos os seus amigos neste dia tão especial na sua vida. Pois é, está a celebrar os seus 11 aninhos e está também nesta tarde maravilhosa a receber os parabéns por parte de seus pais, ex-mãe Kaya, os seus avós, tios, tias e também todos os seus primos. Todos enviaram um grande abracinho ao menino Francisco com muitas felicidades, muita alegria e também com os votos que seja muito feliz pela vida fora. Continuamos na maravilhosa festa de aniversário da nossa querida amiga Dora Ramos, que está a festejar com muita alegria as suas 65 primaveras. Ela que é natural de Santo António, mas está atualmente no Canadá a receber muita alegria, muita festa e também muita música. Grande surpresa por parte das suas maninhas, Fátima e Odete, que lhe amam muito e desejam que a Dora Ramos tenha um dia muito feliz, um dia cheio de muita alegria, muita felicidade e, sem dúvida, que esta data tão especial na sua vida seja uma data para jamais esquecer.

E muito sucesso pela vida fora. Em Câmara de Lobo está também o menino Francisco, que está a celebrar os seus 11 aninhos. Continua a receber nesta tarde a música por parte dos seus pais, a irmã Rayara, os seus avós, tios, tias e também os seus primos. Todos enviar um grande abraço ao menino Francisco com votos de um feliz aniversário e continuo-lhe a enviar mais um tema musical para animar esta tarde maravilhosa. Voltamos novamente até à grande festa de aniversário da nossa amiga Dora Ramos, que está a festejar com muita alegria as suas 65 primaveras. Ela que é natural de Santo António, mas está atualmente a residir no Canadá, a receber muita música, a receber também os parabéns de todos os seus amigos e de todos os seus familiares. Sem dúvida, maravilhosa surpresa por parte das suas maninhas, Fátima e Odete, que desejam a Dora Ramos um dia muito feliz, cheio de muita alegria, muita ternura e por isso mesmo lhe oferecem com muita amizade, muita alegria este bonito tema musical.

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1: Ausente em Londres está a menina Emily, que está a celebrar os seus 12 aninhos. Muita felicidade, muita música, muita alegria também, muita festa. A menina Emily que continua nesta tarde a receber a música por parte dos seus pais, que a amam muito, os seus irmãos, seus avós, bisavós, tios, tias, primos e primas presentes e ausentes. Todos juntinhos enviar um grande beijinho à menina Emily com votos de um feliz aniversário e que, sem dúvida, esta data seja uma data inesquecível na sua vida. Em Câmara de Lobo está o menino Francisco a celebrar os seus 11 aninhos, também rodeado dos seus amigos, dos seus familiares e também a música a chegar por parte dos seus pais, a irmã Kayara, os seus avós, seus tios, tias e primos. Todos enviar um grande abraço ao menino Francisco com votos de um feliz aniversário e que, sem dúvida, este dia seja um dia memorável, um dia que jamais o menino Francisco irá esquecer. Continuamos na maravilhosa festa de aniversário da nossa querida amiga Dora Ramos, que está a festejar com muita alegria as suas 65 primaveras. Ela que é natural de Santo António, mas está atualmente no Canadá a receber muita alegria, muita festa e também muita música. Grande surpresa por parte das suas maninhas.

Fátima e Odete, que lhe amam muito e desejam que a Dora Ramos tenha um dia muito feliz, um dia cheio de muita alegria, muita felicidade e sem dúvida que esta data tão especial na sua vida seja uma data para jamais esquecer.

Continuamos na maravilhosa festa de aniversário da menina Emily, que está ausente em Londres e está a celebrar os seus 12 aninhos. Continua nesta tarde a receber a música e os parabéns por parte dos seus pais, os seus irmãos, seus avós, bisavós, tios, tias, primos e primas presentes e ausentes. Sem dúvida, não se esqueceram desta data tão especial na vida da menina Emily e por isso mesmo, com muito amor, muito carinho, lhe oferecem mais este tema musical para animar esta tarde maravilhosa de festa. Em Camarlobo está o menino Francisco, ele que está a celebrar as suas 11 primaveras. Muita festa, muita alegria. Ele que está também a receber os parabéns de seus amigos, seus familiares e a música também, especialmente por parte dos seus pais, da irmã Kayara, os seus avós, tios, tias e primos. Todos enviar um grande abracinho ao menino Francisco com votos de um feliz aniversário e que, sem dúvida, este dia seja um dia inesquecível na sua vida, cheio de muita alegria e também de muita felicidade. Voltamos novamente até à grande festa de aniversário da nossa amiga Dora Ramos, que está a festejar com muita alegria as suas 65 primaveras. Ela que é natural de Santo António, mas está atualmente a residir no Canadá, a receber muita música, a receber também os parabéns de todos os seus amigos e de todos os seus familiares. Sem dúvida, maravilhosa surpresa por parte das suas maninhas, Fátima e Odete, que desejam a Dora Ramos um dia muito feliz, cheio de muita alegria, muita ternura e por isso mesmo lhe oferecem com muita amizade, muita alegria este bonito tema musical.

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3: E nesta terceira hora deste nosso programa de hoje de música pedida, temos uma amiga ouvinte que hoje está a celebrar o seu aniversário. E por isso mesmo, vamos cantar todos juntinhos os

É Dora Ramos, uma grande salva de palmas. Ela que neste sábado está a celebrar o seu aniversário com muita alegria, muita felicidade. Ela que está no Canadá, mas é natural de Santo António. Está a celebrar neste sábado as suas 65 primaveras. Uma grande surpresa por parte das suas irmãs, que lhe amam muito e por isso não quiseram deixar passar em branco este dia tão especial na sua vida. E para abrir a sua grande festa de aniversário, vamos convidar Zé Amaro com este feliz aniversário.

E neste sábado estamos com a maravilhosa festa de aniversário da menina Emily, que hoje está a celebrar os seus 12 aninhos. Ela que está ausente em Londres e, sem dúvida, todos os seus familiares não se esqueceram do seu aniversário, especialmente os seus pais, os seus primos, avós, bisavós, tios, tias, primos e primas presentes e ausentes. Todos enviar um grande beijinho com muita ternura à menina Emily e que, sem dúvida, este dia seja um dia inesquecível, um dia cheio de muitas coisas boas, muitos sorrisos e também de muita felicidade. Quem também está a celebrar também os seus 11 aninhos é o menino Francisco, em Câmara de Lobos, ele que está rodeado também de todos os seus familiares, de todos os seus amigos neste dia tão especial na sua vida. Pois é, está a celebrar os seus 11 aninhos e está também nesta tarde maravilhosa a receber os parabéns por parte de seus pais, ex-mãe Caiar, os seus avós, tios, tias e também todos os seus primos. Todos enviaram um grande abracinho ao menino Francisco com muitas felicidades, muita alegria e também com os votos que seja muito feliz pela vida fora. Continuamos na maravilhosa festa de aniversário da nossa querida amiga Dora Ramos, que está a festejar com muita alegria as suas 65 primaveras. Ela que é natural de Santo António, mas está atualmente no Canadá a receber muita alegria, muita festa e também muita música. Grande surpresa por parte das suas maninhas, Fátima e Odete, que lhe amam muito e desejam que a Dora Ramos tenha um dia muito feliz, um dia cheio de muita alegria, muita felicidade e, sem dúvida, que esta data tão especial na sua vida seja uma data para jamais esquecer.

De aniversário da menina Emily, que está a celebrar os seus 12 aninhos. Ela que está ausente em Londres e está a receber muito amor, muito carinho, muita alegria por parte dos seus pais, os seus irmãos, seus avós, bisavós, tios, tias, primos e primas, presentes e ausentes. Todos a enviar um grande beijinho através da música. Eles que não se esqueceram deste seu aniversário, desta sua data tão especial, e por isso mesmo desejo à menina Emily muita felicidade e que tenha muito sucesso pela vida fora. Há também o menino Francisco, que está a celebrar os seus 11 aninhos. Continua a receber nesta tarde a música por parte dos seus pais, a irmã Rayara, os seus avós, tios, tias e também os seus primos. Todos a enviar um grande abraço ao menino Francisco com votos de um feliz aniversário e continuo-lhe a enviar mais um tema musical para animar esta tarde maravilhosa. Mas todos enviar um grande abraço ao menino Francisco com votos de um feliz aniversário e continuo-lhe a enviar mais um tema musical para animar esta tarde maravilhosa. As suas 65 primaveras, ela que é natural de Santo António, mas está atualmente a residir no Canadá, a receber muita música, a receber também os parabéns de todos os seus amigos e de todos os seus familiares. Sem dúvida, maravilhosa surpresa por parte das suas maneiras. No Canadá, a receber muita música, a receber também os parabéns de todos os seus amigos e de todos os seus familiares. Sem dúvida, maravilhosa surpresa por parte das suas manias. Este bonito tema musical.

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4: Ausente em Londres está a menina Emily, que está a celebrar os seus 12 aninhos. Muita felicidade, muita música, muita alegria também, muita festa. A menina Emily que continua nesta tarde a receber a música por parte dos seus pais, que a amam muito, os seus irmãos, seus avós, bisavós, tios, tias, primos e primas presentes e ausentes. Todos juntinhos enviar um grande beijinho à menina Emily com votos de um feliz aniversário e que, sem dúvida, esta data seja uma data inesquecível na sua vida. Em Câmara de Lobos está o menino Francisco a celebrar os seus 11 aninhos, também rodeado dos seus amigos, dos seus familiares e também a música a chegar por parte dos seus pais, a irmã Caiara, os seus avós, seus tios, tias e primos. Todos enviar um grande abraço ao menino Francisco com votos de um feliz aniversário e que, sem dúvida, este dia seja um dia memorável, um dia que jamais o menino Francisco irá esquecer. Continuamos na maravilhosa festa de aniversário da nossa querida amiga Dora Ramos, que está a festejar com muita alegria as suas 65 primaveras. Ela que é natural de Santo António, mas está atualmente no Canadá a receber muita alegria, muita festa e também muita música. Grande surpresa por parte das suas maninhas, Fátima e Odete, que lhe amam muito e desejam que a Dora Ramos tenha um dia muito feliz, um dia cheio de muita alegria, muita felicidade e sem dúvida que esta data tão especial na sua vida seja uma data para jamais esquecer.

Continuamos na maravilhosa festa de aniversário da menina Emily, que está ausente em Londres e está a celebrar os seus 12 aninhos. Continua nesta tarde a receber a música e os parabéns por parte dos seus pais, os seus irmãos, seus avós, bisavós, tios, tias, primos e primas presentes e ausentes. Sem dúvida, não se esqueceram desta data tão especial na vida da menina Emily e por isso mesmo, com muito amor, muito carinho, lhe oferecem mais este tema musical para animar esta tarde maravilhosa de festa. Em Camarlobo está o menino Francisco, ele que está a celebrar as suas 11 primaveras. Muita festa, muita alegria, ele que está também a receber os parabéns de seus amigos, seus familiares e a música também, especialmente por parte dos seus pais, da irmã Kayara, os seus avós, tios, tias e primos. Todos enviar um grande abracinho ao menino Francisco com votos de um feliz aniversário e que, sem dúvida, este dia seja um dia inesquecível na sua vida, cheio de muita alegria e também de muita felicidade. Voltamos novamente até à grande festa de aniversário da nossa amiga Dora Ramos, que está a festejar com muita alegria as suas 65 primaveras. Ela que é natural de Santo António, mas está atualmente a residir no Canadá, a receber muita música, a receber também os parabéns de todos os seus amigos e de todos os seus familiares. Sem dúvida, maravilhosa surpresa por parte das suas maninhas, Fátima e Odete, que desejam a Dora Ramos um dia muito feliz, cheio de muita alegria, muita ternura e por isso mesmo lhe oferecem com muita amizade, muita alegria este bonito tema musical.

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3: E neste sábado estamos com a maravilhosa festa de aniversário da menina Emily, que hoje está a celebrar os seus 12 aninhos. Ela que está ausente em Londres e, sem dúvida, todos os seus familiares não se esqueceram do seu aniversário, especialmente os seus pais, os seus primos, avós, bisavós, tios, tias, primos e primas presentes e ausentes. Todos enviar um grande beijinho com muita ternura à menina Emily e que, sem dúvida, este dia seja um dia inesquecível, um dia cheio de muitas coisas boas, muitos sorrisos e também de muita felicidade. Quem também está a celebrar também os seus 11 aninhos é o menino Francisco, em Câmara de Lobos, ele que está rodeado também de todos os seus familiares, de todos os seus amigos neste dia tão especial na sua vida. Pois é, está a celebrar os seus 11 aninhos e está também nesta tarde maravilhosa a receber os parabéns por parte de seus pais, ex-mã Caiara, os seus avós tios, tias e também todos os seus primos. Todos enviaram um grande abracinho ao menino Francisco com muitas felicidades, muita alegria e também com os votos que seja muito feliz pela vida fora. Continuamos na maravilhosa festa de aniversário da nossa querida amiga Dora Ramos, que está a festejar com muita alegria as suas 65 primaveras. Ela que é natural de Santo António, mas está atualmente no Canadá a receber muita alegria, muita festa e também muita música. Grande surpresa por parte das suas maninhas Fátima e Odete, que lhe amam muito e desejam que a Dora Ramos tenha um dia muito feliz, um dia cheio de muita alegria, muita felicidade e sem dúvida que esta data tão especial na sua vida seja uma data para jamais esquecer.

Continuamos na maravilhosa festa de aniversário da menina Emily, que está a celebrar os seus 12 aninhos. Ela que está ausente em Londres e está a receber muito amor, muito carinho, muita alegria por parte dos seus pais, os seus irmãos, seus avós, bisavós, tios, tias, primos e primas, presentes e ausentes. Todos a enviar um grande beijinho através da música. Eles que não se esqueceram deste seu aniversário, desta sua data tão especial, e por isso mesmo desejo à menina Emily muita felicidade e que tenha muito sucesso pela vida fora. Em Câmara de Lobos está também o menino Francisco, que está a celebrar os seus 11 aninhos. Continua a receber nesta tarde a música por parte dos seus pais, a irmã Rayara, os seus avós, tios, tias e também os seus primos. Todos a enviar um grande abraço ao menino Francisco com votos de um feliz aniversário e continue em enviar mais um tema musical para animar esta tarde maravilhosa. Voltamos novamente até à grande festa de aniversário da nossa amiga Dora Ramos, que está a festejar com muita alegria as suas 65 primaveras. Ela que é natural de Santo António, mas está atualmente a residir no Canadá, a receber muita música, a receber também os parabéns de todos os seus amigos e de todos os seus familiares. Sem dúvida, maravilhosa surpresa por parte das suas maninhas, Fátima e Odete, que desejam a Dora Ramos um dia muito feliz, cheio de muita alegria, muita ternura, e por isso mesmo lhe oferecem com muita amizade, muita alegria, este bonito tema musical.

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1: Ausente em Londres está a menina Emily, que está a celebrar os seus 12 aninhos. Muita felicidade, muita música, muita alegria também, muita festa. A menina Emily que continua nesta tarde a receber a música por parte dos seus pais, que a amam muito, os seus irmãos, seus avós, bisavós, tios, tias, primos e primas presentes e ausentes. Todos juntinhos, enviar um grande beijinho à menina Emily com votos de um feliz aniversário e que, sem dúvida, esta data seja uma data inesquecível na sua vida. Em Câmara de Lobos está o menino Francisco a celebrar os seus 11 aninhos, também rodeado dos seus amigos, dos seus familiares e também a música a chegar por parte dos seus pais, a irmã Kayara, os seus avós, seus tios, tias e primos. Todos enviar um grande abraço ao menino Francisco com votos de um feliz aniversário e que, sem dúvida, este dia seja um dia memorável, um dia que jamais o menino Francisco irá esquecer. Continuamos na maravilhosa festa de aniversário da nossa querida amiga Dora Ramos, que está a festejar com muita alegria as suas 65 primaveras. Ela que é natural de Santo António, mas está atualmente no Canadá a receber muita alegria, muita festa e também muita música. Grande surpresa por parte das suas maninhas, Fátima e Odete, que lhe amam muito e desejam que a Dora Ramos tenha um dia muito feliz, um dia cheio de muita alegria, muita felicidade e sem dúvida que esta data tão especial na sua vida seja uma data para jamais esquecer.

Continuamos na maravilhosa festa de aniversário da menina Emily, que está ausente em Londres e está a celebrar os seus 12 aninhos. Continua nesta tarde a receber a música e os parabéns por parte dos seus pais, os seus irmãos, seus avós, bisavós, tios, tias, primos e primas presentes e ausentes. Sem dúvida, não se esqueceram desta data tão especial na vida da menina Emily e por isso mesmo, com muito amor, muito carinho, lhe oferecem mais este tema musical para animar esta tarde maravilhosa de festa. Em Camarlobo está o menino Francisco, ele que está a celebrar as suas 11 primaveras. Muita festa, muita alegria, ele que está também a receber os parabéns de seus amigos, seus familiares e a música também, especialmente por parte dos seus pais, da irmã Kayar, os seus avós, tios, tias e primos. Todos enviar um grande abracinho ao menino Francisco com votos de um feliz aniversário e que, sem dúvida, este dia seja um dia inesquecível na sua vida, cheio de muita alegria e também de muita felicidade. Voltamos novamente até à grande festa de aniversário da nossa amiga Dora Ramos, que está a festejar com muita alegria as suas 65 primaveras. Ela que é natural de Santo António, mas está atualmente a residir no Canadá, a receber muita música, a receber também os parabéns de todos os seus amigos e de todos os seus familiares. Sem dúvida, maravilhosa surpresa por parte das suas maninhas, Fátima e Odete, que desejam a Dora Ramos um dia muito feliz, cheio de muita alegria, muita ternura e por isso mesmo lhe oferecem com muita amizade, muita alegria este bonito tema musical.

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3: E neste sábado estamos com a maravilhosa festa de aniversário da menina Emily, que hoje está a celebrar os seus 12 aninhos. Ela que está ausente em Londres e sem dúvida todos os seus familiares não se esqueceram do seu aniversário, especialmente os seus pais, os seus primos, avós, bisavós, tios, tias, primos e primas presentes e ausentes. Todos enviar um grande beijinho com muita ternura à menina Emily e que sem dúvida este dia seja um dia inesquecível, um dia cheio de muitas coisas boas, muitos sorrisos e também de muita felicidade. Quem também está a celebrar também os seus 11 aninhos é o menino Francisco, em Câmara de Lobos, ele que está rodeado também de todos os seus familiares, de todos os seus amigos neste dia tão especial na sua vida. Pois é, está a celebrar os seus 11 aninhos e está também nesta tarde maravilhosa a receber os parabéns por parte de seus pais, ex-mã Caia, os seus avós, tios, tias e também todos os seus primos. Todos enviaram um grande abracinho ao menino Francisco com muitas felicidades, muita alegria e também com os votos que seja muito feliz pela vida fora. Continuamos na maravilhosa festa de aniversário da nossa querida amiga Dora Ramos, que está a festejar com muita alegria as suas 65 primaveras. Ela que é natural de Santo António, mas está atualmente no Canadá a receber muita alegria, muita festa e também muita música. Grande surpresa por parte das suas maninhas, Fátima e Odete, que lhe amam muito e desejam que a Dora Ramos tenha um dia muito feliz, um dia cheio de muita alegria, muita felicidade e sem dúvida que esta data tão especial na sua vida seja uma data para jamais esquecer.

Continuamos na maravilhosa festa de aniversário da menina Emily, que está a celebrar os seus 12 aninhos. Ela que está ausente em Londres e está a receber muito amor, muito carinho, muita alegria por parte dos seus pais, os seus irmãos, seus avós, bisavós, tios, tias, primos e primas, presentes e ausentes. Todos a enviar um grande beijinho através da música. Eles que não se esqueceram deste seu aniversário, desta sua data tão especial, e por isso mesmo desejo à menina Emily muita felicidade e que tenha muito sucesso pela vida fora. Em Câmara de Lobos está também o menino Francisco, que está a celebrar os seus 11 aninhos. Continua a receber nesta tarde a música por parte dos seus pais, a irmã Rayara, os seus avós, tios, tias e também os seus primos. Todos a enviar um grande abraço ao menino Francisco com votos de um feliz aniversário e continue em enviar mais um tema musical para animar esta tarde maravilhosa. Voltamos novamente até à grande festa de aniversário da nossa amiga Dora Ramos, que está a festejar com muita alegria as suas 65 primaveras. Ela que é natural de Santo António, mas está atualmente a residir no Canadá, a receber muita música, a receber também os parabéns de todos os seus amigos e de todos os seus familiares. Sem dúvida, maravilhosa surpresa por parte das suas maninhas, Fátima e Odete, que desejam a Dora Ramos um dia muito feliz, cheio de muita alegria, muita ternura, e por isso mesmo lhe oferecem com muita amizade, muita alegria, este bonito tema musical.

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6: E neste sábado estamos com a maravilhosa festa de aniversário da menina Emily, que hoje está a celebrar os seus 12 aninhos. Ela que está ausente em Londres e, sem dúvida, todos os seus familiares não se esqueceram do seu aniversário, especialmente os seus pais, os seus primos, avós, bisavós, tios, tias, primos e primas presentes e ausentes. Todos enviar um grande beijinho com muita ternura à menina Emily e que, sem dúvida, este dia seja um dia inesquecível, um dia cheio de muitas coisas boas, muitos sorrisos e também de muita felicidade. Quem também está a celebrar também os seus 11 aninhos é o menino Francisco, em Câmara de Lobos, ele que está rodeado também de todos os seus familiares, de todos os seus amigos neste dia tão especial na sua vida. Pois é, está a celebrar os seus 11 aninhos e está também nesta tarde maravilhosa a receber os parabéns por parte de seus pais, ex-mãe Caiara, os seus avós tios, tias e também todos os seus primos. Todos enviaram um grande abracinho ao menino Francisco com muitas felicidades, muita alegria e também com os votos que seja muito feliz pela vida fora. Continuamos na maravilhosa festa de aniversário da nossa querida amiga Dora Ramos, que está a festejar com muita alegria as suas 65 primaveras. Ela que é natural de Santo António, mas está atualmente no Canadá a receber muita alegria, muita festa e também muita música. Grande surpresa por parte das suas maninhas Fátima e Odete, que lhe amam muito e desejam que a Dora Ramos tenha um dia muito feliz, um dia cheio de muita alegria, muita felicidade e, sem dúvida, que esta data tão especial na sua vida seja uma data para jamais esquecer.

Continuamos na maravilhosa festa de aniversário da menina Emily, que está a celebrar os seus 12 aninhos. Ela que está ausente em Londres e está a receber muito amor, muito carinho, muita alegria por parte dos seus pais, os seus irmãos, seus avós, bisavós, tios, tias, primos e primas, presentes e ausentes. Todos a enviar um grande beijinho através da música. Eles que não se esqueceram deste seu aniversário, desta sua data tão especial, e por isso mesmo desejo à menina Emily muita felicidade e que tenha muito sucesso pela vida fora. Em Câmara de Lobos está também o menino Francisco, que está a celebrar os seus 11 aninhos. Continua a receber nesta tarde a música por parte dos seus pais, a irmã Rayara, os seus avós, tios, tias e também os seus primos. Todos a enviar um grande abraço ao menino Francisco com votos de um feliz aniversário e continue em enviar mais um tema musical para animar esta tarde maravilhosa. Voltamos novamente até à grande festa de aniversário da nossa amiga Dora Ramos, que está a festejar com muita alegria as suas 65 primaveras. Ela que é natural de Santo António, mas está atualmente a residir no Canadá, a receber muita música, a receber também os parabéns de todos os seus amigos e de todos os seus familiares. Sem dúvida, maravilhosa surpresa por parte das suas maninhas, Fátima e Odete, que desejam a Dora Ramos um dia muito feliz, cheio de muita alegria, muita ternura, e por isso mesmo lhe oferecem com muita amizade, muita alegria, este bonito tema musical.

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3: Ausente em Londres está a menina Emily, que está a celebrar os seus 12 aninhos. Muita felicidade, muita música, muita alegria também, muita festa. A menina Emily que continua nesta tarde a receber a música por parte dos seus pais, que a amam muito, os seus irmãos, seus avós, bisavós, tios, tias, primos e primas presentes e ausentes. Todos juntinhos enviar um grande beijinho à menina Emily com votos de um feliz aniversário e que, sem dúvida, esta data seja uma data inesquecível na sua vida. Em Câmara de Lobos está um menino Francisco a celebrar os seus 11 aninhos, também rodeado dos seus amigos, dos seus familiares e também a música a chegar por parte dos seus pais, a irmã Caiara, os seus avós, seus tios, tias e primos. Todos enviar um grande abraço ao menino Francisco com votos de um feliz aniversário e que, sem dúvida, este dia seja um dia memorável, um dia que jamais o menino Francisco irá esquecer. Continuamos na maravilhosa festa de aniversário da nossa querida amiga Dora Ramos, que está a festejar com muita alegria as suas 65 primaveras. Ela que é natural de Santo António, mas está atualmente no Canadá a receber muita alegria, muita festa e também muita música. Grande surpresa por parte das suas maninhas Fátima e Odete, que lhe amam muito e desejam que a Dora Ramos tenha um dia muito feliz, um dia cheio de muita alegria, muita felicidade e sem dúvida que esta data tão especial na sua vida seja uma data para jamais esquecer.

Continuamos na maravilhosa festa de aniversário da menina Emily, que está ausente em Londres e está a celebrar os seus 12 aninhos. Continua nesta tarde a receber a música e os parabéns por parte dos seus pais, os seus irmãos, seus avós, bisavós, tios, tias, primos e primas presentes e ausentes. Sem dúvida, não se esqueceram desta data tão especial na vida da menina Emily e por isso mesmo, com muito amor, muito carinho, lhe oferecem mais este tema musical para animar esta tarde maravilhosa de festa. Em Camarlobo está o menino Francisco, ele que está a celebrar as suas 11 primaveras. Muita festa, muita alegria. Ele que está também a receber os parabéns de seus amigos, seus familiares e a música também, especialmente por parte dos seus pais, da irmã Kayar, os seus avós, tios, tias e primos. Todos enviar um grande abracinho ao menino Francisco com votos de um feliz aniversário e que, sem dúvida, este dia seja um dia inesquecível na sua vida, cheio de muita alegria e também de muita felicidade. Voltamos novamente até à grande festa de aniversário da nossa amiga Dora Ramos, que está a festejar com muita alegria as suas 65 primaveras. Ela que é natural de Santo António, mas está atualmente a residir no Canadá, a receber muita música, a receber também os parabéns de todos os seus amigos e de todos os seus familiares. Sem dúvida, maravilhosa surpresa por parte das suas maninhas, Fátima e Odete, que desejam a Dora Ramos um dia muito feliz, cheio de muita alegria, muita ternura e por isso mesmo lhe oferecem com muita amizade, muita alegria este bonito tema musical.

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6: E neste sábado estamos com a maravilhosa festa de aniversário da menina Emily, que hoje está a celebrar os seus 12 aninhos. Ela que está ausente em Londres e, sem dúvida, todos os seus familiares não se esqueceram do seu aniversário, especialmente os seus pais, os seus primos, avós, bisavós, tios, tias, primos e primas presentes e ausentes. Todos enviar um grande beijinho com muita ternura à menina Emily e que, sem dúvida, este dia seja um dia inesquecível, um dia cheio de muitas coisas boas, muitos sorrisos e também de muita felicidade. Quem também está a celebrar também os seus 11 aninhos é o menino Francisco, em Câmara de Lobos, ele que está rodeado também de todos os seus amigos neste dia tão especial na sua vida. Pois é, está a celebrar os seus 11 aninhos e está também nesta tarde maravilhosa a receber os parabéns por parte de seus pais, ex-mã Caiara, os seus avós, tios, tias e também todos os seus primos. Todos enviaram um grande abracinho ao menino Francisco com muitas felicidades, muita alegria e também com os votos que seja muito feliz pela vida fora. Continuamos na maravilhosa festa de aniversário da nossa querida amiga Dora Ramos, que está a festejar com muita alegria as suas 65 primaveras. Ela que é natural de Santo António, mas está atualmente no Canadá a receber muita alegria, muita festa e também muita música. Grande surpresa por parte das suas maninhas Fátima e Odete, que lhe amam muito e desejam que a Dora Ramos tenha um dia muito feliz, um dia cheio de muita alegria, muita felicidade e sem dúvida que esta data tão especial na sua vida seja uma data para jamais esquecer.

Continuamos na maravilhosa festa de aniversário da menina Emily, que está a celebrar os seus 12 aninhos. Ela que está ausente em Londres e está a receber muito amor, muito carinho, muita alegria por parte dos seus pais, os seus irmãos, seus avós, bisavós, tios, tias, primos e primas, presentes e ausentes. Todos a enviar um grande beijinho através da música. Eles que não se esqueceram deste seu aniversário, desta sua data tão especial, e por isso mesmo desejo à menina Emily muita felicidade e que tenha muito sucesso pela vida fora. Em Câmara de Lobos está também o menino Francisco, que está a celebrar os seus 11 aninhos. Continua a receber nesta tarde a música por parte dos seus pais, a irmã Rayara, os seus avós, tios, tias e também os seus primos. Todos enviar um grande abraço ao menino Francisco com votos de um feliz aniversário e continue em enviar mais um tema musical para animar esta tarde maravilhosa. Voltamos novamente até à grande festa de aniversário da nossa amiga Dora Ramos, que está a festejar com muita alegria as suas 65 primaveras. Ela que é natural de Santo António, mas está atualmente a residir no Canadá, a receber muita música, a receber também os parabéns de todos os seus amigos e de todos os seus familiares. Sem dúvida, maravilhosa surpresa por parte das suas maninhas, Fátima e Odete, que desejam a Dora Ramos um dia muito feliz, cheio de muita alegria, muita ternura, e por isso mesmo lhe oferecem com muita amizade, muita alegria, este bonito tema musical.

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3: Ausente em Londres está a menina Emily, que está a celebrar os seus 12 aninhos. Muita felicidade, muita música, muita alegria também, muita festa. A menina Emily, que continua nesta tarde a receber a música por parte dos seus pais, que a amam muito, os seus irmãos, seus avós, bisavós, tios, tias, primos e primas presentes e ausentes. Todos juntinhos, enviar um grande beijinho à menina Emily com votos de um feliz aniversário e que, sem dúvida, esta data seja uma data inesquecível na sua vida. Em Câmara de Lobo está o menino Francisco a celebrar os seus 11 aninhos, também rodeado dos seus amigos, dos seus familiares e também a música a chegar por parte dos seus pais, a irmã Caiara, os seus avós, seus tios, tias e primos. Todos enviar um grande abraço ao menino Francisco com votos de um feliz aniversário e que, sem dúvida, este dia seja um dia memorável, um dia que jamais o menino Francisco irá esquecer. Continuamos na maravilhosa festa de aniversário da nossa querida amiga Dora Ramos, que está a festejar com muita alegria as suas 65 primaveras. Ela que é natural de Santo António, mas está atualmente no Canadá a receber muita alegria, muita festa e também muita música. Grande surpresa por parte das suas maninhas Fátima e Odete, que lhe amam muito e desejam que a Dora Ramos tenha um dia muito feliz, um dia cheio de muita alegria, muita felicidade e sem dúvida que esta data tão especial na sua vida seja uma data para jamais esquecer.

Continuamos na maravilhosa festa de aniversário da menina Emily, que está ausente em Londres e está a celebrar os seus 12 aninhos. Continua nesta tarde a receber a música e os parabéns por parte dos seus pais, os seus irmãos, seus avós, bisavós, tios, tias, primos e primas presentes e ausentes. Sem dúvida, não se esqueceram desta data tão especial na vida da menina Emily e por isso mesmo, com muito amor, muito carinho, lhe oferecem mais este tema musical para animar esta tarde maravilhosa de festa. Em Camarlobo está o menino Francisco, ele que está a celebrar as suas 11 primaveras. Muita festa, muita alegria. Ele que está também a receber os parabéns de seus amigos, seus familiares e a música também, especialmente por parte dos seus pais, da irmã Kayara, os seus avós, tios, tias e primos. Todos enviar um grande abracinho ao menino Francisco com votos de um feliz aniversário e que, sem dúvida, este dia seja um dia inesquecível na sua vida, cheio de muita alegria e também de muita felicidade. Voltamos novamente até à grande festa de aniversário da nossa amiga Dora Ramos, que está a festejar com muita alegria as suas 65 primaveras. Ela que é natural de Santo António, mas está atualmente a residir no Canadá, a receber muita música, a receber também os parabéns de todos os seus amigos.

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4: E neste sábado estamos com a maravilhosa festa de aniversário da menina Emily, que hoje está a celebrar os seus 12 aninhos. Ela que está ausente em Londres e, sem dúvida, todos os seus familiares não se esqueceram do seu aniversário, especialmente os seus pais, os seus primos, avós, bisavós, tios, tias, primos e primas presentes e ausentes. Todos enviar um grande beijinho com muita ternura à menina Emily e que, sem dúvida, este dia seja um dia inesquecível, um dia cheio de muitas coisas boas, muitos sorrisos e também de muita felicidade. Quem também está a celebrar também os seus 11 aninhos é o menino Francisco, em Câmara de Lobos. Ele que está rodeado também de todos os seus familiares, de todos os seus amigos neste dia tão especial na sua vida. Pois é, está a

celebrar os seus 11 aninhos e está também nesta tarde maravilhosa a receber os parabéns por parte de seus pais, ex-mancaiar, os seus avós, tios, tias e também todos os seus primos. Todos enviaram um grande abracinho ao maninho Francisco com muitas felicidades, muita alegria e também com os votos que seja muito feliz pela vida fora. Continuamos na maravilhosa festa de aniversário da nossa querida amiga Dora Ramos, que está a festejar com muita alegria as suas 65 primaveras. Ela que é natural de Santo António, mas está atualmente no Canadá a receber muita alegria, muita festa e também muita música. Grande surpresa por parte das suas maninhas, Fátima e Odete, que lhe amam muito e desejam que a Dora Ramos tenha um dia muito feliz, um dia cheio de muita alegria, muita felicidade e sem dúvida que esta data tão especial na sua vida seja uma data para jamais esquecer.

Continuamos na maravilhosa festa de aniversário da menina Emily, que está a celebrar os seus 12 aninhos. Ela que está ausente em Londres e está a receber muito amor, muito carinho, muita alegria por parte dos seus pais, os seus irmãos, seus avós, bisavós, tios, tias, primos e primas, presentes e ausentes. Todos a enviar um grande beijinho através da música. Eles que não se esqueceram deste seu aniversário, desta sua data tão especial, e por isso mesmo desejo à menina Emily muita felicidade e que tenha muito sucesso pela vida fora. Em Câmara de Lobos está também o menino Francisco, que está a celebrar os seus 11 aninhos. Continua a receber nesta tarde a música por parte dos seus pais, a irmã Rayara, os seus avós, tios, tias e também os seus primos. Todos a enviar um grande abraço ao menino Francisco com votos de um feliz aniversário e continue em enviar mais um tema musical para animar esta tarde maravilhosa. Voltamos novamente até à grande festa de aniversário da nossa amiga Dora Ramos, que está a festejar com muita alegria as suas 65 primaveras. Ela que é natural de Santo António, mas está atualmente a residir no Canadá, a receber muita música, a receber também os parabéns de todos os seus amigos e de todos os seus familiares. Sem dúvida, maravilhosa surpresa por parte das suas maninhas, Fátima e Odete, que desejam a Dora Ramos um dia muito feliz, cheio de muita alegria, muita ternura, e por isso mesmo lhe oferecem com muita amizade, muita alegria, este bonito tema musical.

0: E pronto, meus amigos, chegamos ao término desta fantástica emissão de hoje de Música Pedida. Foi sem dúvida um enorme prazer estar aqui estas...
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2: O Banco Alimentar contra a Fome da Madeira está a promover uma campanha de recolha de alimentos na região, com uma iniciativa que irá decorrer nos dias 30 e 31 deste mês em vários supermercados madeirenses. Segundo um comunicado da organização, esta será a 27ª edição da campanha na Madeira, com o Banco Alimentar a apelar à participação da população naquele que considera ser o maior movimento de cidadania ativa do país. Segundo a mesma nota de imprensa, a campanha pretende reforçar a recolha de bens alimentares destinados a apoiar famílias em situação de vulnerabilidade social na região. Integrada nesta iniciativa, irá decorrer também a 3ª edição da campanha Bozicos Solidários, direcionada a crianças entre os 6 e os 12 anos, com o objetivo de incentivar o voluntariado junto dos mais novos. Cerca de 42 mil metros quadrados de áreas verdes e de rede viária regional estão a ser alvo de trabalhos de manutenção em vários concelhos da Madeira, através da Secretaria Regional dos Equipamentos e Infraestruturas, no âmbito do O contrato de serviços de manutenção de áreas verdes da rede viária regional 2025-2028. A intervenção contempla ações de limpeza, corte de vegetação, podas e manutenção de espaços ajardinados em estradas sob gestão da Direção Regional de Estradas. O secretário regional dos Equipamentos, Pedro Rodrigues, acompanhou intervenções que decorriam esta semana nas freguesias de São Jorge e no Arco de São Jorge, em Santana. Durante a visita, o governante destacou a importância destes trabalhos para a valorização da paisagem e para a melhoria da imagem das principais ligações rodoviárias da região, sublinhando também o contributo da intervenção para a preservação ambiental dos espaços envolventes. O contrato está dividido em 5 lotes, distribuídos por diferentes zonas da Madeira, representando um investimento global do Governo de cerca de 600 mil euros para os próximos 3 anos. O Comando Regional da Polícia da Segurança Pública registrou 73 acidentes rodoviários nas estradas da região entre os dias 15 e 21 deste mês, dos quais resultaram 27 feridos, todos ligeiros. De acordo com o balanço semanal, o Conselho do Funchal voltou a concentrar o maior número de ocorrências, foram 25, seguiram-se Santa Cruz com 12, Ribeira Brava com 8, foram contabilizados ainda 6 acidentes em Câmara de Lobos e 6 em Machique. Estes foram os concelhos que registaram o maior número de sinistros esta semana. No âmbito da fiscalização rodoviária, a PSP efetuou várias operações que culminaram na detenção de 7 pessoas por crimes relacionados com a condução. Segundo a autoridade policial, 6 detenções ocorreram por condução sob efeito do álcool e uma por crime de desobediência.
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3: Olá, novamente com vocês hoje, e vamos aqui falar sobre as coisas de Deus, e queremos que você aproveite bem esses pensamentos que não são nossos, são do próprio Deus.
4: É, isso aí. Graças a Deus. Você está passando por momentos dificílimos, seja o problema financeiro, o problema de saúde, problema familiar, problema sentimental, qualquer que seja o seu problema, qualquer, seja o problema com os filhos, com os pais, com o marido, com a esposa, interessa qual seja o problema. Eu queria que você entendesse uma coisa. Você tem que entender isso. Deus providenciou promessas para que nós pudéssemos, pautado nas suas promessas, alicerçados na sua promessa, nas suas promessas, fundamentados nas suas promessas, pudéssemos resolver os nossos problemas por nós mesmos, de forma que a gente fique e viva como um passarinho livre para voar, dependendo apenas dele. Porém, você tem que aprender a usar os instrumentos que Deus coloca à sua disposição para você usar deles na hora que você precisar. E eu queria que você pegasse o espírito dessa mensagem. O apóstolo Pedro não era um homem muito instruído. O apóstolo Pedro era um pescador, uma pessoa rude. Porém, o pouco que ele sabia escrever, ele escreveu um texto que abre a nossa mente com respeito às necessidades que nós temos diariamente. O Espírito Santo, o próprio Espírito Santo, lhe deu a dica, lhe deu a chave, lhe deu um instrumento para que pudéssemos todos resolver os nossos próprios problemas. Vamos ao texto, por favor, sagrado de Pedro. Ele diz assim na sua segunda epístola, ele, referindo-se a Jesus, ele nos tem dado grandíssimas e preciosas promessas. Presta atenção. Vamos atentar para essas palavras. Ele, Jesus, referindo-se a Jesus, nos tem dado, quer dizer, todo dia, todo tempo, toda hora, desde o princípio da nossa vida até o final, ele nos tem dado tem dado para você, tem dado para mim, tem dado para todos nós grandíssimas e preciosas promessas. Quais são essas grandíssimas e preciosas promessas? Atende a todas as nossas necessidades. Atende a sua necessidade. Atende as nossas necessidades. Qualquer que seja a necessidade, as promessas dele são grandíssimas e preciosas para atenderem, responderem às nossas necessidades.
3: Palavras que nunca voltam atrás, né? Estão lá como promessas que ele quer cumprir naqueles que creem.
4: Pois é, mas aí tem o detalhe. As promessas de Deus que ele nos tem dado é para que nós fizéssemos uso delas em nosso benefício e em benefício do nosso próximo. Então, quando ele fala em grandíssimas e preciosas promessas, existe uma regra que nós não podemos esquecer para essas preciosas, essas grandíssimas e preciosas promessas. Ele diz assim, para que por meio delas, ou para que por elas, pelas preciosas promessas, fiqueis participantes da natureza divina. Quer dizer, através das promessas de Deus, nós temos informações que nos dá a fé, o poder da fé, o poder, a coragem para tomar, assumir posições de fé, apoiada em quê? Nas promessas de Deus. Então ele diz, para que por elas, pelas grandíssimas e preciosas promessas, nós sejamos, através dessas promessas, nós sejamos participantes da natureza divina. O que, que significa ser participante da natureza divina? É tudo.
3: Precisa ser filho dele, né?
4: Mas a participação da natureza de Deus é o seguinte, os filhos têm a participação dos pais. Todo filho tem DNA de seus pais, da sua mãe e do seu pai. Todo filho. Pois bem, quando ele fala participante da natureza divina, é para que aqueles que creem venham participar da natureza de Deus, quer dizer, ter a natureza de Deus, ter o DNA do seu Pai eterno, o Pai celestial. É isso aí. Quando você tem o DNA de Deus correndo nas suas veias, então, minha amiga e meu amigo, você pode andar e vencer, e lutar, e conquistar, e ultrapassar todas as barreiras através da sua própria fé, sem ficar na dependência de ninguém, salvo na dependência de Deus, na dependência da palavra dele, na dependência das promessas dele. Jesus disse assim, olha só o segredo. Segredo, hein? Presta atenção. Uma das mais gloriosas promessas dele, Jesus disse assim, vamos colocar aí. Jesus disse, buscai primeiro o reino de Deus e a sua justiça. Quantas vezes você já leu esse texto? Quantas vezes? Você lembra dele? Ah, isso eu sei de quais salteado. Buscai primeiro o reino de Deus e a sua justiça, todas essas coisas vos serão acrescentadas. Não, peraí. Você leu, você entendeu, mas você parece não ter percebido a grandeza destas palavras. Por quê? Porque por essas palavras, você tem informação do que você precisa mais. Ao invés de você, por exemplo, você está com um problema econômico, como alguém entrou no meu Instagram e falou: Bispo, eu estou desesperado, estou endividado. O que, que eu faço? Eu sou fiel a Deus. O que, que eu faço? O que, que eu faço? Pois bem, Deus nos tem dado as suas promessas. Mas primeiro, a primeira promessa que nós temos que nos apossar é do reino dele. É do reino dele. O que, que é o reino dele? É o Espírito Santo dentro de nós. Só isso. Você já imaginou? Primeiro você tem que buscar o recebimento do Espírito Santo. Quando você for batizado com o Espírito Santo, quando você for batizado com o Espírito Santo, você foi, obviamente, nascido do Espírito Santo. Obviamente você tem o DNA do Espírito Santo dentro de você. E quando você tem o DNA do Espírito Santo dentro de você, então todas as demais coisas, necessidades, vão ser acrescentadas através da direção que o Espírito Santo vai lhe dar para você fazer. E a gente pode falar sobre isso, né, Esther?
3: É.
4: Nós passamos problemas difíceis, problemas de saúde, problemas de dinheiro, necessidades realmente enormes. Fala aí, Esther, o que, que você passou quando nós enfrentamos o problema, por exemplo, da Viviane. Viviane nasceu com um problema de defeito físico, não podia mamar. Fala aí o que, que era o problema dele, que você enfrentou, você como mãe enfrentou. Por favor.
3: Qual a reação de qualquer mãe? Por quê? Né? Porque logo comigo a minha filha ter esse problema.
4: Ah, diga o problema.
3: O lábio leporino, teve que passar por muitas operações. Então, você fica naquela... A fé, sua fé fica em charge, como é que diz? Cobrada de Deus. Você está passando por isso, você continua crendo em mim, você continua esperando em mim. Então, quer dizer, as dificuldades fazem você depender de Deus.
4: Deixa eu interromper.
3: Esperar dele a resposta do que você está precisando.
4: Deixa eu dar uma dica aqui para você. Você fala lábio leporino, né? Lábio leporino. Duplo. O que, que é isso? Lábio leporino.
3: Aberto dos dois lados.
4: Aberto dos dois lados. A Viviane tinha apenas um pontinho de carne aqui no lábio superior. O resto tudo aberto. Ela não tinha céu da boca. O céu da boca não existia. Ela não tinha aquela campainha lá no final na garganta. Ela não tinha. Ela não podia mamar. Ela não tinha como sugar o leite no peito da Esther. Não. Ela não tinha condições de se alimentar sozinha. Então, diga para eles, Esther, o que, que você fazia para suprir essa necessidade, essa deficiência dela?
3: Ela não podia nem ter mamadeira também, ela não conseguia sugar. Então, eu dava o leite numa colherzinha de chá, assim, bem pouquinho, devagarinho, porque ela poderia engasgar. Então, era muito tempo que eu levava para dar esse leite. E aconteceu que um dia ela engasgou de fato e de verdade. E eu fiquei muito apavorada, porque eu não tive reação como socorrê-la. E você estava perto, foi que levantou para o céu e disse: meu Deus, meu Senhor, só isso. E ela voltou a respirar. Quer dizer, foram experiências que a gente foi passando a cada situação que contávamos com Deus.
4: Não, eu estou me lembrando, agora me vêm lágrimas nos olhos, Esther. Foi desesperador. Quatro dias de nascer. Nós estávamos em casa sozinhos naquela noite. E você foi dar o leitinho para ela na colherzinha, conta gota, conta gota. Essa é a realidade, para a pessoa entender. E ela engasgou. E no que ela engasgou, ela não tossia, ela não podia tossir, porque não tinha céu da boca. Ela ficou impossibilitada e ela foi ficando roxa, roxa, roxa, roxa. Ela estava morrendo. Foi quando garrei-a nas mãos, levantei para o alto, ó Deus, ou o som existe ou o som não existe. Então ela veio, ela voltou a si e você deu continuidade ao leite para ela. Você gemeu e quando passou para mim, eu clamei, eu disse Jesus, quer dizer, se eu não estivesse no reino do meu Pai, a quem eu clamaria? Se nós não estivéssemos na dependência do reino de Deus, que nós iríamos fazer? Nós iríamos correr para o médico, não ia dar tempo, ela ia morrer. Que nós poderíamos fazer? Bater na porta do vizinho, nos ajuda-nos? Não, eles não poderiam ajudar. O que podia ser feito? Ninguém podia ajudar. Nem médico, se tivesse na hora, poderia ajudar, porque ela estava literalmente morrendo. Mas a fé nas promessas de Deus, que é o que Pedro fala, que Jesus nos deu preciosas, grandíssimas e preciosas promessas, para que por elas nós tivéssemos a natureza de Deus. E com a natureza de Deus nós, ó Pai, o Senhor existe ou o Senhor não existe? Como é que eu vou saber que o Senhor existe? Me respondendo agora, porque eu não tenho com quem contar, só com o Senhor. Então, minha amiga e meu amigo, este é o segredo da fé. Você tem que ter o Espírito Santo para poder, então, resistir o deserto, enfrentar o leão ou os leões. É isso mesmo. Você tem que ter o Espírito Santo para poder sobreexistir, prevalecer. Você tem que ter o batismo com o Espírito Santo para que o Espírito Santo, o Senhor do reino de Deus, venha reinar dentro de você e você saber o que tem que fazer na hora da aflição, da angústia e da dor. Então, quando você lê esse texto, Jesus dizendo: buscai primeiro o reino de Deus, é primeiro o reino de Deus. Se eu não estivesse, nós não estivéssemos no reino de Deus, nós estávamos fritos, a Viviane não existiria, ela teria morrido. Por quê? Porque nós buscamos as ferramentas para enfrentarmos aquela situação. Se você tem o Espírito de Deus dirigindo, conduzindo, reinando o seu pensamento, dirigindo, dominando o seu ser, você vai saber o que você deve fazer para vencer os seus problemas, sejam problemas econômicos, porque nós tivemos também problemas econômicos gravíssimos, gravíssimos, que eu já falei muitas vezes, não, nem vou falar aqui, mas o da Viviane foi o pior. Você me lembrou agora, Esté, eu realmente me sensibilizei. Eu fico pensando quantas pessoas estão neste exato instante passando momentos dificílimos. Então, minha amiga e meu amigo, antes de você resolver ou tentar resolver o problema do deserto, deixe de andar sozinho, sozinha. Tenha o Espírito de Jesus dirigindo, conduzindo a sua vida, o seu intelecto, sua mente, seus olhos, seus ouvidos. Tenha a palavra de Deus na ponta da sua boca, na sua língua, para que na hora da dor, da aflição, você venha recorrer à promessa de Deus, porque as promessas são riquíssimas, gloriosíssimas, mas Só quem está inserido dentro do reino de Deus é que tem esse privilégio.
3: Tem o direito, né, de requerer.
4: Tem o direito
3: de filho requerendo, né, a palavra do pai. Porque as pessoas se preocupam em estudar, né, ter condições, dar condições para o filho. Tudo isso é primeiro para eles. Mas aqui a palavra de Deus diz que primeiro é o reino de Deus.
4: Primeiro! Jesus poderia dizer assim, mas buscai o reino de Deus primeiro. Não. Primeiro ele botou primeiro. Buscai primeiro o reino de Deus. Primeiro o reino de Deus. Antes de você casar, busque primeiro o reino de Deus. Porque se você casar sem ter a direção do Espírito de Deus, você vai se dar mal, você vai se machucar. Entendeu, amiga? Se você quer numa profissão, busque primeiro o reino de Deus, a direção do Espírito Santo para dizer qual a profissão que você vai se enquadrar e que vai atender a necessidade dele, que é Deus. Que ele quer usar você na sua profissão. Se você tem problema econômico, buscai primeiro, ó Deus, eu estou carente do teu Espírito, eu estou perdido, desorientado. Eu sou como uma folhinha num vendaval. Eu não sei onde me segurar. Eu não sei onde me sentar. Tem misericórdia de mim. Busque. O Espírito Santo vai vir sobre você e vai te dar direção. Ele vai dar direção para qualquer que seja a sua necessidade, o seu problema. Se o problema de saúde, você está com uma doença incurável, Senhor, está aqui escrito, está escrito que o Senhor levou as nossas enfermidades. O Senhor levou as nossas enfermidades. Está aqui a minha enfermidade. Essa enfermidade não foi, como é que pode? O que está acontecendo? O Senhor esqueceu de mim? O Senhor esqueceu do que o Senhor fez? Do que o Senhor falou? Não. Lute com Deus, como fez Jacó. Jacó lutou com Deus. Lutou por aquilo que ele cria. E Deus o abençoou porque ele foi um príncipe. Ele se transformou em Israel. Por quê? Porque lutou e venceu. Lutou com quem? Com Deus. Pelos seus direitos, pela fé no Deus dos seus pais, Abraão e Isaac. Então, amiga e amigo, quando nós entramos primeiro no reino de Deus, aí os problemas que vierem, nós vamos resolver no tempo de Deus, de acordo com a vontade de Deus. Tudo de acordo com a vontade dele. Não de acordo com a nossa cobiça, ou desejo, ou querer. Não, é de acordo com a vontade dele.
3: Que é perfeita, a vontade dele é perfeita. E não há erro. Se você depender dele, você vai acertar sempre, porque ele promete e ele cumpre. Ele não deixa a palavra dele voltar vazia. Ela vem fazer com que ela seja um testemunho de vida nessa terra.
4: No caso, por exemplo, da Viviane, vai ficar mais claro agora que eu vou falar para você. A Viviane, ela fez várias operações, várias cirurgias. A gente não tinha nem condições, mas as cirurgias foram feitas, não, Esther? A gente não tinha condições nem de pagar o aluguel, mas ela fez mais de 12 cirurgias. Mas quando ela tinha 6 aninhos, até os 6, 7 aninhos, eu lembro dela falando. Sabe como é que ela falava? Ela falava de uma forma que eu não entendia. E a Esté entendia um pouco. Quem mais entendia ela era a Cristiane, que estava junto com ela, sua irmã.
3: Ela falava só as vogais.
4: Só as vogais. Que você quer, minha filha? Você já ouviu alguém falar assim? Pois é. Ela falava e ficava irritada porque a gente não entendia. Eu não entendia. Hoje, para a glória de Deus, Esther. Hoje, a Viviane faz o audiobook meu, os meus livros, ela coloca a vozinha meiga. Eu não vi, eu não conheço nenhuma voz igual à dela. Olha só, você vê nos lábios aí as marcas da cirurgia. Graças a Deus por essas marcas. E muitas pessoas vieram e falaram: ah, podia fazer, melhorar. Não, deixa ficar como está, minha filha. Você está gostando? Não, não tem problema, pá. Ela não tem nenhum complexo, de jeito nenhum. Ela fala, a sua voz é meiga, os audiobooks que ela tem feito, poxa, são maravilhosos para ajudar as pessoas. Ela faz programa de rádio, a vozinha dela é magnífica. Ninguém tem a vozinha tão meigosa como. Então, né?
3: É. E os médicos sempre colocando a minha fé em xeque, porque eles diziam: olha, ela vai continuar falando assim, os dentes são todos tortos, vai ser muito complicado os dentes nascerem perfeito, na posição certa. E ela fez a terapia da palavra e ficou tudo perfeito, porque a gente entregou esse problema para Deus resolver, não era mais nosso, era dele, né? E sabia que seria para a glória dele, né?
4: É, para
3: E
4: agora.
3: justamente o nascimento dela que nós começou a Igreja Universal,
4: Exatamente.
3: porque nós pensamos nas pessoas que estavam sofrendo da mesma forma que nós. Então nós queríamos levar esse consolo, essa fé. Que faz tudo possível, né? Faz tudo prevalecer na sua vida.
4: Se você visse a Viviane, é que a Esther, ela não quis deixar tirar foto, enfim, nós não temos foto nenhuma da Viviane. Eu queria mostrar, eu gosto de matar a cobra e mostrar o pau, mas ela não deixou. Então nós não temos fotos dela, né, naquele dia.
3: Naquela época, não.
4: Não, não tem, infelizmente, não tem mais. Você está vendo? Você está vendo? Hoje a gente poderia falar com a. Eu sei que já é suficiente, mas eu queria mostrar realmente a situação. Era desesperador, desesperador. Mas Deus nos deu a vitória. Por quê? Porque a natureza divina estava em nós, está em nós. E se você tiver a natureza divina, você vai ser da mesma forma. Você vai vencer os seus obstáculos, seus problemas. A Viviane teve problemas na escola, ela sofreu bullying na escola, lá nos Estados Unidos ela sofreu bullying. Enfim, ela venceu. Por quê? A natureza divina. É muito forte isso, minha amiga e meu amigo. Qual é o segredo? Buscar primeiro o reino de Deus. Você já leu esse texto N vezes, mas parece que não entendeu. Parece que você está a buscar ou está buscando as outras coisas em primeiro lugar. Jesus disse: buscai primeiro o reino de Deus e a sua justiça, quer dizer, andar de acordo com a justiça do reino de Deus, andar na verdade, viver na verdade, pela verdade. E todas estas coisas vos serão acrescentadas. Que todas estas coisas vos serão acrescentadas? Se você ler os versículos anteriores, se você ler o texto de Mateus capítulo 6, você vai ver o que Jesus fala. Ele fala: olha, você não deve se preocupar com o que vai comer, ou o que vai beber, o que vai vestir, onde vai morar, enfim, todas as necessidades do corpo, da vida humana, estão incluídas nessas coisas. É muito legal isso. É muito, muito glorioso. Mas ele diz mais. Ele diz assim no versículo seguinte: não vos inquieteis. Isso aí, para a gente não se inquietar diante de uma situação desesperadora, só o Espírito Santo para confortar. É ou não, Esther?
3: Até nos dias de hoje, né? Guerra por todos os lados, mas nós estamos em paz.
4: É lutas de sabores, problemas, situações difíceis, mas Deus é grande. E se Ele é nosso Pai, nós temos o direito de chegar ao Pai. Está aqui escrito, ou está aqui. Olha aqui, o médico falou isso, o fulano falou aquilo. Está aqui. O que que eu vou fazer agora? O senhor é pai ou é padrasto? O que o senhor é? Ele não é padrasto. Ou ele é pai ou ele não é nada. Minha amiga e meu amigo, quando a gente tem esse privilégio de conhecê-lo, e isso só é possível com o recebimento do Espírito Santo, e quem dá o Espírito Santo é o Senhor Jesus, é Ele que batiza com o Espírito Santo. Então, quando nós o temos de fato, não há problema que a gente não possa vencer, porque todas estas coisas vos serão acrescentadas. Não vos inquieteis, fique tranquilo, eu sou contigo, você crê nisso? Creio, então deixa comigo. Não vos inquieteis, pois pelo dia de amanhã, porque o dia de amanhã cuidará de si mesmo. Nós não vamos ficar preocupados com o dia de amanhã, nós vivemos o dia de hoje. O dia de amanhã não existe para nós. Tampouco o dia de ontem. O que existe é o dia de hoje. Então, vamos enfrentar o dia de hoje, vamos vencê-lo para que amanhã nós vivamos de outra forma. Então, minha amiga, meu amigo, eu queria que você não esquecesse essa lição e colocasse, aplicasse na sua vida, porque é extraordinária. As informações, as preciosas informações, as grandíssimas e preciosas informações que nós encontramos nas Sagradas Escrituras, elas nos dão a fé para entrarmos no reino de Deus, buscarmos primeiro o reino de Deus. E quando entramos no reino de Deus, ou melhor, quando o reino de Deus entra dentro de nós, que é o Espírito Santo, nós temos a natureza divina para vencer todo dia, em nome do Pai, do Filho e do Espírito Santo. Nós vamos agora a essa canção e voltaremos com testemunhas. Deus abençoe em nome de Jesus.
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Eu cresci com o seguinte pensamento: eu sou um problema na vida das pessoas. Eu via vultos, via voz, tinha amigo imaginário, e por várias vezes eu apanhei por causa disso, e eu sentia muita raiva dos meus pais, porque eu apanhava sem saber por que apanhei. Quando me tornei adulta, casei, achando que tudo ia ser diferente. Mas continuou, aquele vazio permaneceu. Estava sempre cobrando meu esposo, achando que ele não me amava. Mesmo assim, eu tive 3 filhos. Parecia uma vida normal. Tentei levar minha vida normal, ser dona de casa, mas eu me sentia num fracasso em tudo. Até que chegou um ponto que o meu esposo, acho que não era feliz também comigo. Então, um dia eu saí para trabalhar e quando eu cheguei em casa, não encontrei mais ele. A casa estava vazia, ele havia me abandonado. Até que um dia eu recebi uma proposta de emprego para cuidar de uma senhora e fui. Chegando lá, toquei a campainha e quem atendeu a porta foi o meu ex-marido. E ali eu descobri que ele já estava morando junto com outra mulher. E ali eu fui colecionando fracassos. Eu conheci uma pessoa também, me envolvi com essa pessoa, né, a gente foi morar juntos. E ali eu achei que estava solucionando o problema e foi quando começou mais um problema muito sério na minha vida. Porque ele começou a dormir fora, aí eu vim a descobrir que ele tinha amante. Eu me vi assim em situações que eu pensei, qualquer hora eu vou morrer, porque ele ameaçava. Uma vez eu indo trabalhar e eu ouvi um barulho no carro. Então eu vi que o meu carro tinha levado um tiro, ultrapassado o banco e passou bem pertinho da minha nuca. E aí eu não entendi, pensei que tivesse sido uma bala perdida. Só que aí eu conheci uma das mulheres dele que, né, me procurou e falou. Eu ouvia vozes numa caixa de som com tudo desligado. Digamos assim, era um inferno. Se eu dormisse 5 minutos, eu tinha pesadelos. Eu sempre tive fé, sempre tive uma religião. Fiz tudo que precisava ser feito, tudo que me pedia, o que eu entendia que tinha que ser feito, eu fiz. Mas eu não via resultados. Eu via a minha vida piorando cada vez mais. Uma separação, meus filhos não estudavam. Eu não tinha o que comer dentro de casa, lutando para ganhar alguns centavos. Sem contar também que eu tive sérios problemas de saúde, tive um problema de coluna, passei 2 anos e meio internado no hospital. Eu fazia carta de autoajuda. E eu voltei para casa porque o médico descobriu que eu estava com um tumor no cérebro e que não podia abrir. E aí ele me mandou para casa para morrer em casa. E eu saí às vezes andando sem destino. Eu me lembro que nesse dia eu parada num canto lá escondidinha no escuro e uma pessoa se aproximou de mim e começou a conversar comigo. Eu desabafei com essa pessoa e ele me ofereceu uma arma para eu matar a amante do meu esposo. Mas ali eu pensei, eu já havia tentado vários suicídios, tentar jogar debaixo de ônibus, não deu certo. Tentar pular de ponte também não deu certo. Então, quando ele me ofereceu essa arma, eu vi ali a possibilidade de eu morrer. Coloquei essa arma dentro da bolsa, saí de casa para ir me matar. Fiquei procurando uma igreja que eu pudesse entrar e orar. Eu não achava justo fazer isso sem antes conversar com Deus. Eu vi uma porta aberta e eu olhei, eu pensei de não entrar porque eu também tinha complexo, né, da Igreja Universal. Mas ali, diante dessa situação, não encontrei nenhuma porta aberta. Falei, vai aqui mesmo, né? E eu entrei com a arma na bolsa para falar com Deus e uma pessoa veio me atender. Falou, posso ajudar a senhora? Eu falei, não, ninguém pode me ajudar.

0: que poderia me ajudar seria Deus. Mas eu não sei como encontrá-lo. Eu não sei se ele existe, onde ele está. Ele não me vê, ele não me ouve. E ela falou, não, Deus existe sim, ele está aqui. Ele está nesse lugar e ele está aqui agora. Então a senhora fala com ele que ele vai te ouvir. E ali eu só me lembro disso. E de repente acabou a reunião. As pessoas indo embora e eu me direcionei a essa pessoa. Eu falei, mas já acabou? Ela falou, já. A senhora gostou? Eu falei, poxa, eu queria ficar mais aqui, né? E acabou. E fui embora para casa. Só que aconteceu algo incrível. Eu esqueci que eu entrei ali porque eu estava indo me suicidar. E fui embora para casa com a arma na bolsa. Eu que há anos eu não dormia. E como eu queria uma noite de sono, eu tive aquela noite de sono. Acordei de manhã diferente, sabe? Já não era mais aquele sol escuro, aquele frio, sol brilhando assim, eu olhei, sabe? Eu pensei, puxa vida, eu fui naquela igreja ontem, só entrei lá, né? Não ouvi nada. Mas que eu não sei por que eu não ouvi, eu não vi o decorrer da reunião. E eu dormi, e eu tenho certeza que é porque eu fui lá. Então, se eu entrei lá e aconteceu isso, olha, aqueles testemunhos que eu vejo, eles são verdadeiros. Porque aconteceu comigo, né? Eu dormi, então eu vou ver. Eu vou nessa igreja e minha vida vai mudar também, igual dos testemunhos. No dia seguinte, quando eu voltei, eu já ouvi a palavra. Conforme eu fui ouvindo o pastor pregando, lendo na Bíblia, que eu fui entender. E fui colocando tudo em prática, né? Fiz todas as correntes, né? As correntes de libertação, fiz tudo o que tinha que ser feito. E praticando, e minha vida mudando gradativamente, né? Meu esposo que havia ido embora, né? Que tinha amantes, desejou voltar para casa. E aí ele viu que eu estava indo para a igreja, ele até me perguntou, mas é só para membros, eu posso ir? Eu falei, não. Então a gente foi. E dali ele se converteu, se firmou, né? Ele foi transformado também, no geral. E eu fui vendo minha vida mudando em todos os sentidos. Fui curada, não via mais vulto, não ouvia mais vozes. E eu fui conhecendo o Senhor Jesus através da palavra. Eu fiquei apaixonada por Jesus, o que Ele fez, os ensinamentos dEle. Eu ouvindo o pastor falar do Espírito Santo, falei, tá tudo bem, né? Conheço Jesus, bacana, tá tudo bem, mas eu preciso do Espírito Santo. Aquilo começou uma sede em mim, de saber o que era o Espírito Santo. Eu precisava saber, precisava conhecê-lo, precisava entender quem era o Espírito Santo. E aí eu busquei, fiz tudo que tinha que ser feito. E eu fui, né, entregando nas mãos de Deus aquilo. Até isso eu tive que aprender, vencer as ansiedades, né? E foi assim que um dia eu recebi. Eu conheci a pessoa do Espírito Santo. Infelizmente, eu não tenho como explicar com palavras. Mas aconteceu comigo de uma forma, assim, tão grandiosa. Deus é tão sábio que não aconteceu comigo como eu ouvi as pessoas contando o que aconteceu com ela. Tinha que ser diferente. Mas eu sabia que era Ele, eu sabia que era o batismo com o Espírito Santo. Veio toda aquela certeza. E ali mudou completamente. Mudou. Já não era mais a mesma pessoa. Eu mudei. Eu olhei para mim assim. Parece que até meu físico mudou. Eu passei a andar diferente. Eu que me sentia assim, a pior pessoa da face da terra. A partir dali, naquele momento, eu me senti uma pessoa tão valorizada. Eu também tinha conseguido. O Espírito Santo foi me dando compreensão das coisas, entendimento das coisas. Então eu aprendi a ser uma grande esposa, uma filha maravilhosa, pude cuidar da minha mãe na velhice, mudei como mãe com os meus filhos. Eu comprei uma casa assim que eu nunca imaginei que um dia eu poderia, né? Eu poderia comprar um terreno, uma casa comum, mas eu comprei uma casa dos sonhos. E hoje eu vivo o que está escrito e repousará sobre ele o Espírito do Senhor. Eu tenho alegria, eu tenho paz. O Espírito Santo, ele repousa sobre mim. E é dele que vem tudo isso. Eu não sofro com as lutas que vêm. Eu me alegro, porque eu sei que dali eu vou ficar, sair mais forte. E a vitória vai vir com toda certeza. O mais importante é ele, é o Espírito dele em mim. Essa união que há entre nós dois, sabe? Essa amizade que existe entre nós dois. Hoje eu vivo o padrão do reino de Deus na minha vida. Eu tenho saúde, paz, família, prosperidade, sou respeitada. E a minha parte, o meu presente, a certeza da minha salvação, a minha comunhão com Deus, nós dois. Isso é o mais importante. Eu tenho isso já em mim, eu já vivo o reino de Deus.
1: Cada um de nós tem razões que são motivos para festejar. Chega a ser difícil conter a alegria de uma grande notícia. Mas a comemoração de um grande acontecimento não é um hábito apenas neste mundo. No céu também há festa. E o motivo? Quando alguém que estava perdido se encontra e se arrepende. Haverá mais alegria no céu por um pecador que se arrepende do que por 99 justos que não precisam arrepender-se. Num universo de mais de 8 bilhões de pessoas, o sacrifício de Jesus salvou mais uma alma de uma enorme multidão que caminha para o inferno. Se a humanidade pudesse ver a diferença entre o número de pessoas condenadas e os de salvas, certamente se assustaria. Uma grande e assustadora maioria sendo condenada à morte eterna no lago de fogo. Teria uma breve noção do quanto é difícil a salvação da alma. É uma porta muito estreita. Muitos até vão tentar, mas não vão conseguir. As pessoas sofrem com um sentimento de culpa, mas não largam aquilo que lhes faz mal. Erram, se sentem mal, pedem perdão e então juram que aquilo nunca mais irá se repetir, mas logo estão cometendo o mesmo erro novamente. Você provavelmente conhece alguém assim, ou talvez essa pessoa seja você. A humanidade é orgulhosa. Mesmo sofrendo, não dá o braço a torcer. E o pior não é sofrer as consequências nessa vida, mas sofrer a condenação eterna. Por isso, quando alguém sinceramente se arrepende, tenha certeza, o céu entra em festa. Como cada vítima salva de um resgate, mais uma pessoa encontrou a salvação de sua alma. Esta é a maior alegria de Deus. Encontrar pessoas arrependidas, corajosas para dizerem, eu errei, e reconhecer que precisam de salvação. Arrependem-se do modo que viviam até aquele momento e dividem suas histórias pelo arrependimento. Este é o primeiro passo para quem deseja participar da alegria que promove festa no céu.
2: Peço a atenção de vocês. Senhor, vou doar aos pobres metade dos meus bens. E se roubar alguém, restituirei a pessoa 4 vezes mais.
3: Hoje houve salvação nesta casa. Porque este homem também é filho de Abraão. Porque o filho do homem veio buscar o que se havia perdido.

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1: Em nome do Senhor Jesus, meu Deus, nós elevamos a Ti os nossos pensamentos. E neste momento oramos em favor de todas as pessoas que estão aflitas. Oramos em favor dos oprimidos, daqueles que estão doentes, enfermos, desenganados pela medicina, pessoas que já foram a tantos sítios à procura de uma solução, de uma saída para os seus problemas. Pessoas, Senhor, que têm chorado, têm sofrido, têm vivido tristes, amarguradas, e eu oro por elas. Eu oro por aqueles que têm vivido momentos de dor, de amargura, de sofrimento. Pessoas, meu Deus, que já não sabem mais a quem pedir ajuda, a quem pedir socorro. O Senhor disse na Tua palavra que tudo aquilo que pedíssemos ao Pai em Teu nome crendo, o Senhor faria. Nós pedimos, meu Deus, estenda as Tuas mãos para curar, para libertar, para livrar essa pessoa de tudo aquilo que tem trazido a dor, a tristeza, a amargura, o sofrimento, tudo aquilo que tem feito essa pessoa chorar, se desesperar. Venha ao encontro de todas elas. Ajude essa pessoa. Ajude esse homem que está há muito tempo a sofrer com esse problema. Essa pessoa, meu Deus, que já foi a muitos sítios, muitos lugares, à procura de uma solução e não encontrou. Só o Senhor pode dar a solução, a saída. Só o Senhor pode mudar essa situação. Só o Senhor pode livrar essa pessoa de todo o sofrimento, de todos os males. Portanto, ó Espírito Santo, traga a solução, traga uma saída, traga agora a paz para esta pessoa que sofre. Eu peço em favor de todos, eu oro para que o Senhor, em nome de Jesus, traga para esta pessoa a solução que ela tanto necessita. Eu oro por todos, eu peço pelas famílias, pelos lares, eu peço que o Senhor venha tocar nessa criatura que sofre, toca neste homem, toca nesta senhora, livra essa pessoa de todo o sofrimento, faça um milagre acontecer agora, faça, Espírito Santo, um milagre acontecer na vida deste homem, desta senhora, mas que acabe agora o sofrimento, que acabe a tristeza, a angústia, a opressão, a depressão, a amargura, a tristeza, que acabe o sofrimento da vida desta pessoa e que ela receba a paz que ela tanto deseja, a alegria que ela tanto espera receber. Ó Espírito Santo, faça um milagre nesta hora. Há pessoas que não suportam mais, que estão há anos que sofrem com essas dores, com essas doenças incuráveis. Há anos que essa pessoa sofre com dores pelo corpo, dores de cabeça, dores nos ossos. O sofrimento já dura tanto tempo, o sofrimento tem tirado até a vontade de viver. Essa pessoa perdeu o prazer de viver, mas que o Senhor toque nela agora, meu Deus, e faça um milagre. Faça um milagre, Senhor, cura, liberta, abençoa, remova o sofrimento, remova o mal, remova a dor, remova a angústia, o desespero, traga a saúde para essa pessoa que sofre. Faça um milagre, ó Espírito Santo. Eu entrego a vida de todos em Tuas mãos. Que o Senhor abençoe a todos, abençoe as famílias, abençoe os lares, abençoe a cada pessoa que ora conosco neste momento. Seja este copo com água consagrado, abençoado, e todos que dele beberem recebam a saúde, recebam a cura, recebam a libertação em o nome do Senhor Jesus. E aquele que crê, diga amém e graças a Deus. Agora, beba com toda a sua fé dessa água e seja livre, seja curado, seja liberto, seja abençoado agora.

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1: Olá, meus amigos, que o Espírito de Deus alcance a sua vida, que o Espírito de Deus, nesta madrugada de domingo, desça sobre a sua vida, envolve o teu ser. Talvez você esteja cansado, abatido, desanimado, angustiado. Foi uma madrugada de turbulências, talvez uma má notícia que você recebeu aí no seu telemóvel. Você não sabe o que fazer, você entrou em pânico, em desespero. A hora do milagre, essa programação chega na intuição de poder ajudar você. Nós queremos ajudar você, podemos ajudar você, porque hoje vai ser um dia marcante na sua vida. Hoje vai ser um dia crucial, onde o Espírito Santo ele vai ser derramado sobre a sua vida. Meu amigo, minha amiga, nós já voltamos já com esta programação. Falando com o nosso amigo Pastor Flávio, e voltamos já com todos vocês.

0: Pastor Flávio, hoje vai ser algo fundamental em toda a Igreja Universal do mundo inteiro, aonde o derramamento do Espírito Santo, nós estamos vivendo os últimos tempos, os últimos dias, e esses últimos dias é profético. A palavra de Deus diz que nos últimos tempos o Espírito Santo seria derramado sobre toda a carne. E é o que vai acontecer nesse domingo.
1: E hoje vai ser um dia que vai ficar marcado na vida de todas as pessoas, porque além de ser um dia que ficou marcado na história da humanidade, hoje é os últimos dias do nosso propósito de jejum de Daniel e também o dia de Pentecostes, o dia marcado pelo derramamento do Espírito Santo na vida daqueles que creem. Por isso, hoje é um dia especial para você, amigo e amiga, que está aí sofrendo com depressão, com vícios, com pensamentos de suicídio, você que se vê sem força para enfrentar os problemas na sua vida e você está aí morrendo aos poucos. Saiba que o Espírito Santo quer vir sobre a sua vida para que você seja cheio desse poder para viver e ainda ser uma bênção na vida da sua família e das outras pessoas que lhe rodeiam.
0: Meu amigo, minha amiga, nós vamos agora ouvir testemunhos, relatos de pessoas que chegaram à Igreja Universal do Reino de Deus, a vida delas foram transformadas. Estamos com todos vocês nesta programação A Hora do Milagre. Voltamos já já.
2: A minha vida antes de receber o Espírito Santo era uma vida, eu diria que de imitação. Não tinha muita autoestima, procurava sempre imitar nos outros aquilo que via, queria muitas das vezes ser como eles, ter as coisas que eles tinham, os meus amigos. Sentia-me sempre muito, muito desanimado, muito, acabava por ficar depressivo. Muitas das vezes nem sequer queria sair de casa, porque não tinha vontade. Era muito frustrado a nível sentimental. Qualquer coisa, por mais pequena que seja, eu refugiava-me logo dentro de casa, ficava depressivo, chorava. Como não tinha segurança em nada, acabava por gastar o dinheiro em tudo. Portanto, eu tudo que via que os outros tinham, eu também queria ter. E com isso não tinha consciência, muitas das vezes, daquilo que gastava. E nas relações amorosas eu apaixonava-me muito facilmente. Quando realmente a pessoa tinha algum interesse, eu acabava por estragar tudo porque eu ia, para já tornava-me dependente da pessoa e sempre, nunca tinha de ser eu a tomar decisões, tinha de ser sempre a outra pessoa. Depois tive uma relação que durou 10 anos e no decorrer dessa relação tentei me suicidar. Cheguei a tentar, ou pelo menos a ameaçar, que me atirava da varanda abaixo, que cortava os pulsos, mas nunca cheguei mesmo a tentar alguma coisa porque não tinha coragem para isso. Quando comecei a frequentar a igreja, comecei a ouvir o pastor falava muito do Espírito Santo, comecei a participar em todas as reuniões, comecei a ir a vigílias com os jovens e eu comecei a perceber que aquilo era o que eu procurava. Era o que me faltava para eu mudar radicalmente tudo aquilo que eu era. Até que houve uma altura em que veio uma vigília e nessa vigília eu entendi que eu tinha de me entregar por completo para perceber o que era o Espírito Santo e para receber o Espírito Santo, que era o que eu queria. Eu larguei a parte online da minha vida, porque eu passava muito tempo online. A minha maneira de fugir às coisas era enfiar-me nos jogos. Eu jogava muito online e procurava companhia de pessoas virtuais e larguei isso completamente, afastei-me Eu recebi o Espírito Santo durante o jejum de Daniel, numa das vigílias que fazemos. E lembro-me que nós estávamos a buscar o Espírito Santo, estávamos ali e eu sentia as lágrimas a correr pela cara abaixo de estar ali naquela busca e o querer tanto o Espírito Santo, que de repente parece que tudo à minha volta desapareceu. Eu comecei a sentir uma tranquilidade, uma calma. Aquele cansaço que eu vinha a sentir do trabalho, eu já não sentia cansaço nenhum. Depois que eu recebi o Espírito Santo, a minha vida transformou-se completamente. Sou casado e tenho uma vida sentimental completamente realizada. Tenho muita paz, pelo menos interior, tenho muita paz, tenho muita calma, muita tranquilidade. Não tenho medo dos problemas. Eu enfrento-os com tranquilidade, com calma. Já consigo pensar o que é que tenho de fazer, o que é que hei de fazer. Já enfrento as coisas com muito mais confiança. A nível financeiro, a minha vida está a melhorar. Já tenho muito mais controle sobre os gastos, já não compro tudo e mais alguma coisa. A depressão deixou de existir, nunca mais tive necessidade de me refugiar. A importância de ter o Espírito Santo, eu acho que é essencial como nós respirarmos. Sem o Espírito Santo, a pessoa é como se andasse perdida.
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4: Eu, antes de entrar na Igreja Universal, antes de receber o Espírito Santo, eu era uma pessoa triste. Eu achava que não tinha valor. Eu achava que ninguém gostava de mim. Tinha problemas em casa. Agressões mesmo, sofri e também fiz mesmo agressões aos meus familiares, não só com palavras, mas também físicas. Eu sofri bullying na escola, as minhas colegas maltratavam-me, diziam mal de mim e isso rebaixava-me. Eu já não me sentia nada, então ainda me baixava mais a autoestima. Depois, com tantos esses problemas e com eu não achar que não valia nada, tentei o suicídio. Eu tentei o suicídio asfixiando-me. Eu cheguei um dia da escola, já estava farta de ouvir aquilo, porque ainda por cima tinha acabado de descobrir que até nas redes sociais eu já estava a receber bullying. E eu cheguei a casa de rastos. Depois ainda tive que ouvir a minha mãe, mandava ir comigo. Então os problemas só aumentavam e havia uma voz na minha cabeça que dizia: não estás aqui a fazer nada, acaba com a tua vida. Ninguém te quer, ninguém vai sentir a tua falta. Então, mais vale fazer, não estás aqui a fazer nada. Foi aí que eu tentei o suicídio, mas quando eu estava a tentar asfixiar-me, veio uma voz na minha cabeça a dizer-me: e os teus pais? Achas que eles querem que tu faças isso? És tão nova, olha aquilo tudo que tu tens pela frente. E eu sei que essa voz era Deus. Eu agora entendo isso. Eu depois entrei na Igreja Universal, conheci o trabalho e fui aplicando aquilo que ouvi o pastor a falar. Depois, batizei-me nas águas, converti-me, porque eu decidi abandonar a velha criatura. Eu queria ser uma nova pessoa. Então, o pastor, eu ouvi o pastor a falar na reunião sobre o batismo Eu entendi o que era e preparei-me para esse dia. Eu, quando estava na igreja, já estava dentro da igreja, eu fui diagnosticada com epilepsia e estava condenada a tomar medicamentos para o resto da minha vida, para controlar aquilo. E foi aí que algo despertou dentro de mim. Ouvi a voz de Deus a dizer, tu precisas de buscar o Espírito Santo. E eu vi a necessidade que tinha de ter o Espírito Santo. Eu vi que sem ele eu voltaria a ser a mesma pessoa. Eu voltaria àquela pessoa triste, sozinha, vazia. E eu não queria ser essa pessoa novamente. Então eu busquei o Espírito Santo no jejum com todas as minhas forças. E foi aí que Deus veio com a sua misericórdia sobre mim e me aceitou. Então, no jejum de Daniel, eu abdiquei das músicas, de redes sociais, e envolvi-me com as coisas de Deus. Jejuei, orei mais, aproximei-me de Deus. E eu depois também vi, pouco e pouco, eu percebi que tinha que perdoar, que eu tinha um trauma de que me tentaram abusar de mim quando eu era pequena. E então eu decidi perdoar essa pessoa. Eu coloquei dentro de mim, eu não posso sair daqui sem o Espírito Santo. Coloquei dentro de mim que eu tinha que ir àquela reunião, mas eu tinha que sair de lá com o Espírito Santo. Então, depois de participar na reunião, depois de ouvir a palavra, e foi a oração da busca, eu entreguei-me a Deus. Eu arrependi-me de tudo aquilo que fiz de errado, pedi perdão a Deus. E no meio da busca, eu comecei a sentir uma certeza muito grande, uma alegria tão grande. Apetecia-me sair, depois de quando terminou a reunião, só me apetecia sair e contar a toda a gente que Jesus salva, que Jesus é o meu Deus. E foi isso, foi incrível, foi uma sensação maravilhosa, indescritível. Depois, durante esse tempo, depois do jejum, os meus pais, em particular o meu pai, começou a ver umas certas diferenças em mim. Ele começou a ver que eu estava mais segura, que eu já não tinha aquela negatividade toda, que eu era mais positiva, que eu acreditava em mim, que sabia que tinha valor. A mesma minha mãe também viu que eu estava mais calma, que eu conseguia lidar melhor com os problemas, que já não brigava com ela, já não pegava com ela por tudo e por nada. Hoje, depois de receber o Espírito Santo, eu sou uma jovem confiante, eu sei que tenho valor, já não tenho epilepsia, estou curada. A minha relação com os meus pais melhorou, o ambiente em casa também. Hoje eu sou feliz, realmente feliz com Deus. E eu sei que podem vir lutas, mas eu sei que vou sair dela vitoriosa. Para mim, o Espírito Santo é o meu tudo. Por isso é que ele é tão importante na minha vida. Porque agora há um antes e um depois na minha vida. Ele me transformou. O Espírito Santo para mim é uma certeza. É uma paz que eu tenho dentro de mim que ninguém me faz sentir igual.
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5: Eu era muito materialista, enervava-me facilmente. Eu era viciado em videojogos, eu usava os videojogos para me distrair dos problemas da minha vida. Sendo muito materialista, quando alguma coisa não corria da maneira que eu queria, alguém estragava alguma coisa minha, alguma coisa partia-se, eu dava muito valor a isso e então discutia muito, falava mal para os meus pais, irritava-me facilmente com a minha esposa. Eu mergulhava naquele mundo dos videojogos, em que para mim era muito mais interessante do que a vida real. Então eu escapava para aquele mundo porque eu pensava que a minha vida não ia ser muito mais interessante do que aquilo que ela era. Não tinha um objetivo definido na minha vida. Interiormente eu era muito nervoso, muito implosivo. Às vezes parecia que estava tudo bem por fora, mas por dentro eu estava ali num estado de nervosismo, de ansiedade muito grande. E isso depois refletia-se quando explodia, quando respondia mal. E nunca podia ficar com... A última palavra tinha de ser sempre a minha. E tinha sempre uma resposta para tudo, mesmo que significasse magoar alguém. O relacionamento com os meus pais era um bocado complicado. Sempre houve muitos problemas familiares, não diretamente comigo, mas era um ambiente muito tenso, de muito nervosismo, muitas discussões, em que eu depois acabava por participar, por falar, por explodir, por fazer com que as coisas ainda ficassem piores do que já estavam. Eu financeiramente tinha uma vida estável, mas não passava disso. Não evoluía, nem tinha em mim desejo de ter mais. Estava bem, acomodei-me, estava ali e então estava tudo bem. Não tinha aquele desejo de ter mais para mim, para a minha vida e para a minha família. A primeira vez que eu frequentei a igreja foi a acompanhar a minha namorada. Ela já tinha frequentado as reuniões quando era mais pequena e entretanto afastou-se, e quando ela quis voltar eu acompanhei-a. Ela era uma pessoa muito nervosa, então, e eu entrei por ela, para ela estar bem. Então eu comigo pensava que estava tudo bem, comigo não havia nenhum problema, mas logo na primeira reunião parecia que o pastor estava a falar para mim diretamente, e então aquilo foi muito forte para mim. E eu comecei a querer vir a mais reuniões. Okay. Comecei a participar mais das reuniões, comecei a ouvir falar do Espírito Santo, que era importante ter o Espírito Santo para ter paz, e eu, não admitindo às outras pessoas que eu tinha esses problemas de nervosismo, eu dentro de mim sabia que tinha esses problemas, que não estava bem. Eu sabia que era uma falha muito grave em mim, então eu pedia mesmo forças a Deus para me dar força para continuar. Negar as minhas vontades e sempre a custar-me imenso, porque eu queria, eu tinha aquele desejo daquelas coisas, dos videojogos, dos filmes, mas sempre a pedir forças a Deus para continuar. Até que um dia, depois de 12 horas de trabalho, muito cansado, lembro muito bem que estava cheio de dores nas costas, parecia que estava tudo de conta, numa vigília. Eu estava muito cansado, mas mesmo assim eu fui. E lembro-me que na oração, na busca, doía-me muito as costas, parecia que não me conseguia concentrar, eu pedia forças para continuar. E lembro-me, é impossível esquecer, quando finalmente fui batizado com o Espírito Santo, aquela paz e aquela certeza. Não existia ali... Não existia mais nada ali naquele momento, estava só eu e Deus. Os problemas desapareceram, o nervosismo desapareceu, desapareceu tudo. Ali só sentia paz e certeza. Ali eu só tinha paz e certeza. E desde aí noto a mudança, tanto interior como exterior. As pessoas veem a mudança exterior. Antes tinha medo de morrer e não saber o que é que me ia acontecer. Agora não, agora está tudo bem. Não, os problemas vêm, as lutas vêm, mas sei que posso enfrentá-las, que vai correr tudo bem, que no final que vai dar tudo certo. Desde que recebi o Espírito Santo, as coisas vão evoluindo. Vejo a minha vida andar para a frente, vejo o meu negócio, o negócio onde eu trabalho, juntamente com o meu pai, a florescer, a trabalharmos mais, a termos mais sucesso financeiramente. A nível familiar, não há aquelas confusões na família, está tudo bem. Tenho paz com a minha esposa, a minha casa é um cantinho do céu, estamos ali, estamos bem. Para mim, a importância de ter o Espírito Santo é termos essa paz interior, e é a nossa salvação. Nós, tendo o Espírito Santo, temos a certeza da nossa salvação, temos a certeza que tudo vai correr bem. Para mim é o mais importante na minha vida. Agora que tenho o Espírito Santo, sei que vai tudo correr bem Bem, o Espírito Santo para mim é tudo. Se eu não estaria aqui se não tivesse o Espírito Santo. Para mim é o mais importante na minha vida.
0: Pastor Flávio, a palavra de Deus fala, quando aquele povo recebeu o Espírito Santo, eles passaram a ser testemunha viva do Senhor Jesus. Porque quando a pessoa ela recebe o Espírito Santo, ela recebe boas novas, ela recebe vida, ela passa a ser uma fonte de águas vivas, ela passa a ser testemunha fiel. É a própria palavra de Deus na boca daquela pessoa falando do que aconteceu na vida dela.
1: Porque Jesus está vivo e ele habita dentro daqueles que têm o Espírito Santo. E uma pessoa que recebe o Espírito Santo, ela passa a testemunhar esse Jesus vivo, que passava vida, esperança, fé, força. Nós vamos agora ouvir o caso, por exemplo, da Raquel Felipe, ela que sofria com muitos problemas interiores. Ela que tentou o suicídio 3 vezes por uma depressão pós-parto que ela teve e procurou preencher esse vazio nas noites, no mundo, nas festas, como muitas pessoas fazem. Mas no dia em que ela aproveitou a oportunidade e recebeu um convite para estar na Igreja Universal e conhecer esse Deus vivo, a vida dela foi transformada. Hoje ela é um caso real que comprova, que testemunha que Jesus está vivo e está vivo dentro dela.
0: Vamos ouvir então agora o caso da Raquel e voltamos com todos vocês.
6: Dentro de mim havia um vazio que eu queria que fosse a minha mãe a preencher. Saía muito, comecei a namorar muito, fiquei ainda mais frustrada. Sentia coisas dentro do meu quarto. Tentei me jogar em frente a um carro, entretanto, eu apaguei. A minha vida na infância até os meus 9 anos foi tranquilo. Recebi muito amor da minha avó, muita atenção, aprendizado, como uma mulher deve se portar, deve ser, não só em casa, como fora da escola. Só que dentro de mim havia um vazio que eu queria que fosse a minha mãe a preencher. Eu tinha sempre aquela expectativa de que mais cedo ou mais tarde eu vou estar com a minha mãe. Tanto é que às vezes eu ficava assim no pátio da casa da minha avó, eu via os aviões a passar e eu sonhava com o dia que eu iria ver a minha mãe. Até eu chegar aqui em Portugal, que eu estava em Santo Tomé na época. Quando eu cheguei aqui em Portugal, eu me deparei com a minha mãe e as minhas irmãs numa vida muito corrida, da qual eu não tinha lá em Santo Tomé, que a minha vida era bem calma, bem pacata, tudo regrado, disciplinado. E a minha mãe não parava em casa, ela tinha 2 a 3 trabalhos, ela não parava em casa. E isso, com o passar dos anos, foi me frustrando. E eu comecei a colocar dentro de mim que a minha mãe não gostava de mim, que eu tinha ali dentro de casa uma inimiga. Eu comecei a sair muito, não parava em casa. Comecei a namorar muito, muito mesmo, para uma rapariga da minha idade, namorava demasiado mesmo. Eu procurava nos relacionamentos o amor que eu não tinha da minha mãe. E, como é óbvio, fiquei ainda mais frustrada, porque quando a gente procura isso em alguém, dificilmente, eu creio que não encontramos. Porque primeiramente temos que estar bem conosco. A partir daí eu comecei a não dormir à noite. Era conflitos muito grandes. Sentia coisas dentro do meu quarto. Eu me lembro, é inesquecível essa noite, que eu entrei no quarto para ir dormir, eram 3 da manhã, e eu senti que me estavam a pegar nas pernas. Entretanto, eu saí do quarto e fui para a sala e passei a madrugada toda a assistir televisão, porque eu não conseguia ir para o meu quarto. E isso ninguém sabia, mas piorou quando eu entrei no relacionamento. E esse relacionamento foi que me trouxe até aqui para Setúbal. Fiquei grávida, aparentemente eu consegui o que eu sempre quis, né? Vou entrar no relacionamento. Ele me mostrou mundos e fundos, prometeu mundos e fundos, disse que iria cuidar muito bem de mim e tal, e me trouxe para aqui, eu grávida. Só que com o passar do tempo não foi nada disso, como é óbvio. Sofri violências domésticas, muitos insultos, muitas traições, eram traições dentro da própria casa. Foram situações assim muito complicadas. E aquelas noites que eu não conseguia dormir, fiquei meses e meses assim. Tive a minha filha, tive uma depressão pós-parto, da qual ainda piorou ainda mais a minha situação, e eu praticamente não dormia. E foi assim que eu cheguei aqui, no dia em que eu tentei o suicídio. Tentei o suicídio 3 vezes. A primeira vez que eu tentei me jogar num carro. Foi aqui em cima. Tentei me jogar em frente a um carro, entretanto, eu apaguei. Não estava em mim. Não sabia o que eu estava a fazer. Só sei que eu saí de casa, foi no dia que eu descobri uma traição. Saí de casa, deixei a minha filha em casa e fui para o meio da estrada a ver se um carro me batia e eu acabava com tudo. A segunda vez, eu quis tomar comprimido, mas não tive coragem. E a terceira foi no dia que eu vim parar aqui e eu preparei tudo. Coloquei uma cadeira que é para poder me atirar da janela. E foi aí que eu me lembrei do convite que a minha irmã tinha me feito 1 mês antes. Porque até então eu estava assim um bocado com pensamentos de que não, ali falavam muito mal na época da igreja, né? Eu ouvia falar muito mal e eu na minha mente, vão me tirar o que eu não tenho, né? Na época eu pensava, vão me tirar dinheiro, falam muito mal daquela igreja, dizem que roubam e etc. E eu nem tinha nada, né? Não tinha nada para ser roubado. E foi aí que eu vim parar a igreja, numa quarta-feira. Peguei a minha filha e vim, porque eu já estava mesmo muito cansada, eu já não tinha mais aonde ir e o que fazer, então eu achei que para mim seria a última porta. Só naquele primeiro dia, naqueles minutos, eu já fiquei leve. E aí eu disse, não, aqui é o meu lugar. Porque eu não tinha sentido essa leveza há anos. Eu me lembro desde que eu saí do pé da minha avó que eu não sentia aquela leveza, que eu não sentia aquele alívio da alma. E eu voltei. Comecei a fazer tudo conforme ele me orientou. Eu obedeci. E foi assim que eu comecei a ver mudanças na minha vida. Eu fiz um propósito com Deus e eu disse para Deus, meu Deus, do jeito que está, não pode continuar. Porque eu comecei a ouvir a verdade, eu comecei a ver as mudanças dentro de mim, porque até então fora estava tudo igual, mas dentro de mim começou a mudar. E eu falei para Deus, meu Deus, tem que mudar, tem que haver mudanças. Então, ou o Senhor manda eu embora, ou o Senhor muda ele, porque continuar nessa situação eu não aceito. Isso foi num domingo. Na terça-feira, Deus o levou, assim, ele foi-se embora. E a partir daí, eu vi assim, a minha vida desenvolveu muito, muito. Até que houve uma época que Deus me orientou em tratar de cabelos. Eu fiz cartões, fui espalhando pela cidade, mesmo não conhecendo ninguém, corri atrás. E foi aí que eu vi grandes coisas acontecer. Mas antes disso, eu posso dizer que antes de tudo isso, eu recebi a maior dádiva, que foi o Espírito Santo. Antes de eu conquistar tudo, antes de eu ver esse desenvolvimento todo, porque eu já estava em busca dessa paz, dessa alegria, não só momentânea, mas permanente. Então, foi o que eu falei para Deus, meu Deus, eu tenho que ter o Teu Espírito para eu continuar, porque eu sabia que sozinha eu não ia conseguir. Era muita coisa à minha volta, eram muitas situações complicadas que eu tinha à minha volta. E foi aí que eu fiz o propósito com Deus e eu recebi o Espírito Santo. Mas para isso eu tinha que perdoar primeiramente os meus pais, que era uma mágoa que ainda estava lá dentro. E foi o que Deus me pediu para abrir mão. E eu perdoei os meus pais. Não sou casada, mas sou bem casada com um homem de Deus também, né? Deus restaurou a minha vida sentimental, soube esperar. Ele cuidou de mim primeiro, antes de me dar essa pessoa. E eu posso dizer que essa pessoa tem o caráter de Deus. O meu marido hoje, ele tem caráter de Deus. E era o que eu precisava. Deus, para mim, ele amou tudo. Ele é tudo que eu tenho. Eu sei que ele está comigo porque eu estou com ele. E disso eu não tenho dúvida.

0: pastor Flávio, da nossa igreja de Machico, forte testemunho da Raquel. Assim Deus, ele quer fazer na vida de muitas Raquel que se encontra agora nos ouvir nesta madrugada. Tantas Raquel que está a sofrer, estão com o coração vazio, triste, angustiado, abatido, já fizeram de tantas coisas e não sabe, tem lutado com a força do próprio braço. Mas hoje, meu amigo, minha amiga, pastor Flávio, Deus, ele vai derramar o espírito dele. Nós estamos vivendo esse momento, não vejo a hora de começar a reunião neste domingo, aonde teremos a transmissão lá de Israel, aonde o seu bispo Macedo vai estar ministrando esse derramamento do Espírito Santo, aonde o Espírito de Deus vai envolver essa pessoa que se encontra com sede da presença de Deus.
1: Nós em Machico e ali ao redor de Machico, todos nós já estamos numa grande expectativa, já estamos em preparação, já desde o domingo de Páscoa, as pessoas já têm se ungido e já estão preparadas para que neste domingo, no momento em que o seu bispo Macedo, lá em Jerusalém, ministrar o derramamento do Espírito Santo no mundo inteiro, sobre todos aqueles que creem, então vai acontecer esse batismo, esse derramamento do Espírito Santo. E nós queremos convidar você que está a nos acompanhar neste momento, que se identificou com o testemunho, você que tem estado numa vida vazia, você que tem tentado preencher o vazio que você tem com relacionamentos, com amizades, com vícios, com entretenimento, e você está aí tomando remédios para a depressão e você não sabe o que há de fazer. Nós estendemos a você o convite para se preparar já hoje e estar conosco numa Universal mais próxima de você, ou em Machico, ou em toda a Ilha da Madeira, e o Espírito Santo vai ser derramado sobre a sua vida também. Óbvio, Deus não vai fazer a sua parte, a nossa parte. A nossa parte nós fazemos e a parte dele, ele vai fazer, vai cumprir o que prometeu.
0: Vamos agora, meu amigo, minha amiga, ouvir as pessoas que fizeram as suas partes e elas receberam o Espírito Santo. E voltamos já já com todos vocês.
2: Antes de conhecer a Igreja Universal, a minha vida, desde que eu me lembro, sempre tive insónias e pesadelos. Sonhava com a morte, ou a minha, ou de algum familiar. Para além disso, também ouvia coisas dentro de casa, vultos, que às vezes passavam assim na minha frente. Às vezes estava sentada no sofá a ver televisão ou a ler um livro e era como se tivesse alguém sentada do meu lado. Isso assustava-me muito, então eu tinha muito medo de estar em casa sozinha. Eu acendia todas as luzes, fechava as portas com a luz acesa, porque eu pensava que se a luz estivesse acesa, aquele mal que estava ali não poderia me afetar, não poderia me fazer nada. Acabei por procurar ajuda espiritual, mas no lugar errado. Eu fui para um lugar onde fazem rituais de bruxaria, para me consultar com, digamos, um médium. E ali as coisas pioraram, né? Porque se eu já tinha tudo isso, eu comecei também a ter dores de cabeça constantes, eu comecei a ouvir coisas também, tipo barulhos dentro de casa, mesmo quando não estava ninguém. Durante a noite eu acordava, ouvia como se tivesse alguém a caminhar dentro de casa. Na área da saúde, eu também fui diagnosticado uma sinusite crónica e isso impedia-me de fazer muitas coisas, por exemplo, de correr, de fazer atividades desportivas na escola. Tinha muitas atividades que eu não conseguia fazer com todos esses problemas que eu estava a enfrentar. Eu não sabia como resolvê-los, então procurei em outras áreas, procurei na vida sentimental, né? Procurei ajuda, pensei, talvez se eu encontrar alguém eu vou ser feliz, talvez se eu tiver alguém do meu lado que me ame, essas coisas vão melhorar. Então tive várias desilusões na minha vida sentimental, fui traída também, então isso causou mais problemas em vez de encontrar uma solução, como eu imaginava, isso só trouxe mais problemas para mim. E depois disso também tinha muitos complexos, né? Isso também me trouxe muitos complexos, porque eu olhava para o meu corpo e dizia, não sou como as outras pessoas, não consigo fazer tudo o que elas fazem. Então eu tinha complexos com o meu corpo, comigo mesma. O fundo do poço para mim foi quando eu já não aguentava mais aquela situação, todo aquele sofrimento, e eu Eu dobrei os meus joelhos. Eu lembro-me que eu morava assim num local onde era tipo uma montanha, assim, a minha casa ficava lá em cima, e eu conseguia assim ver toda a cidade praticamente. E eu olhei assim para o céu, e com todo aquele sofrimento, e eu fiz uma oração. Eu falei: olha, meu Deus, se tu existes, por que é que eu sofro? Eu falei isso para Deus, porque eu estava cansada de sofrer. Quando eu cheguei ao meu limite de todos aqueles problemas, disse: por que é que eu sofro tanto, né? Eu olhava para as outras pessoas, pareciam tão felizes, e só eu é que sofria. Eu dizia: mas por que é que tu me abandonaste? Se tu existes, por que é que tu não olhas para mim? E foi assim, depois de 2 semanas, que um familiar meu, a minha tia, que ela já frequentava a igreja, ela começou a falar dos testemunhos que ela ouvia. E ela começou a dizer que na Igreja Universal as pessoas eram transformadas, que as pessoas recebiam a cura, recebiam a felicidade. E eu pensei para mim: eu também quero isso. E assim eu fui. Primeiro dia que eu fui à igreja, era uma sexta-feira, nunca mais me esqueço, porque era a reunião de libertação. E depois daquela reunião eu saí, digamos, diferente. Eu não sabia o que tinha acontecido ali, né? Mas eu saí diferente. Quando eu cheguei em casa, eu fui dormir, e pela primeira vez em muitos anos eu consegui dormir. Eu dormi a noite inteira, não tive pesadelos, não tive insónia, não tive nada. Eu consegui dormir como eu nunca tinha dormido, na verdade, né? Desde criança eu sofria com esses problemas, não me lembrava o que era dormir bem. Então isso já me chamou a atenção. Eu pensei: se um dia eu fui e já aconteceu isso, se eu continuar a ir, então Deus vai mudar a minha vida. Quando eu ouvi falar do Espírito Santo, eu pensei: é isso que me falta. Porque eu já tinha sido liberta de tudo, mas mesmo assim ainda não era feliz. Colocando em prática, me entregando para Deus, né? Batizei-me nas águas, fiz o jejum de Daniel, né? E foi aí que eu também recebi o Espírito Santo. E nesse dia, tudo mudou. Eu comecei a buscar o Espírito Santo e eu abri meu coração. Eu falei: olha, até me emociono, porque realmente foi uma experiência única na minha vida. Porque eu falei: Espírito Santo, se eu já deixei tudo, já abandonei tudo aquilo que me fazia mal, né? Já deixei para trás todo o meu passado, mas isso não é suficiente. Eu preciso de ti, porque sem ti eu não vou conseguir ser feliz e não vou conseguir ir até o fim. E foi aí que o Espírito Santo veio sobre mim. Foi maravilhoso. É uma experiência única, que mesmo que a gente tente explicar, não tem como explicar aquilo que é receber o Espírito Santo. Mas naquele momento eu tive paz, uma paz que eu nunca recebi em lado nenhum. Nunca recebi através de uma pessoa ou com alguma coisa que eu fazia. Eu recebi essa paz que me acompanha até hoje. Não foi uma paz momentânea, uma paz que eu recebi ali, depois eu saí e desapareceu. Não. Foi uma paz que me acompanha até hoje, uma alegria, né? Alegria de viver, vontade de viver também. E esse desejo de ajudar também outras pessoas que se encontravam na mesma situação que eu me encontrava antes. Então, essa experiência posso dizer que foi marcante na minha vida. Hoje, com o Espírito Santo, eu tenho uma direção, e ele deu uma direção também para as outras áreas da minha vida. Eu já estava curada, já estava liberta, mas também tinha a parte sentimental, que eu já tinha sofrido na vida sentimental, e eu não queria errar de novo. Eu queria ter a direção do Espírito Santo, e o Espírito Santo fez-me conhecer uma pessoa, né? Depois de também me curar sentimentalmente o meu coração, eu conheci alguém e hoje eu sou feliz. Sou casada há 4 anos, posso dizer que o meu casamento é uma bênção, né? Nunca imaginei que pudéssemos ser tão felizes, né? Nunca imaginei que uma pessoa pudesse ser tão feliz, né, com outra pessoa, mas posso dizer que o Espírito Santo me deu uma direção para todas as áreas da minha vida. Mas o mais importante, claro, é o Espírito Santo. O Espírito Santo para mim é tudo. Tudo se resume a ele, porque a partir do momento em que eu recebi o Espírito Santo, tudo o que eu faço, eu vivo em função dele, da vontade dele. Então o Espírito Santo para mim é tudo.
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4: Olá, eu sou Abel e antes de receber o Espírito Santo, eu lembro-me quando era pequeno, eu como não tinha uma referência masculina em casa, cresci sem pai. Eu não o conheço, só vi uma vez e foi no tribunal. Então, por conta disso, eu nasci revoltado. E eu lembro-me que quando era pequeno eu via os meus amigos com uma família a levar, por exemplo, à escola, os pais levavam-no, e eu sempre pensava porque é que eu não poderia ter um pai. Eu nasci revoltado. E por conta disso, de não ter um pai, uma referência em casa, a minha mãe teve que trabalhar muito e não era uma mãe presente. No entanto, quem me criou na infância foi a minha avó. E por conta disso eu nasci revoltado e era muito introvertido, não falava aquilo que passava dentro de mim. As pessoas olhavam para mim e não viam aquilo que eu vivia dentro de mim. Nasci revoltado e por conta disso fui fazendo barreiras, para ficava agressivo. Por conta da minha mãe ir na igreja, ela dizia para mim para eu ir, por exemplo. Eu ia mais pela minha mãe, não ia porque eu queria. Não via uma necessidade ainda de ir. E por conta disso eu fiquei vários anos na igreja sem me converter. Com o passar do tempo, quando eu cresci, aí eu vim viver sozinho para Coimbra. E por conta disso já não tinha a minha mãe a me obrigar a ir na igreja e comecei a me afastar. E afastando eu conheci o mundo das noites, da bebida, das drogas. A minha relação com o meu irmão não era boa. Eu era muito agressivo para ele, eu batia nele. E mesmo com a minha mãe também não era uma boa relação. Nós tínhamos uma relação, não era bem mãe e filha, era mais de uns desconhecidos. Nós tratávamos-nos como se não nos conhecêssemos. Eu agredia o meu irmão por qualquer coisinha. Eu já com a bebida chegava à casa muito tarde das noites. Eu descontava em cima do meu irmão, ele também às vezes

0: ligar, mas bater a sério, eu lembro-me que ela teve que nos separar, porque senão eu batia mesmo sério nele. O meu irmão fartou-se. Ele disse para mim, olha, não só eu como a minha mãe, temos a começar a ou tu mudas ou temos que tomar medidas mais drásticas. Eu encontrei o Força Jovem e foi onde eu vi uma referência. Vi lá pessoas capazes de me ajudar. É a minha segunda família, costumo falar assim, que é a minha segunda família. Porque foi onde não me julgaram como eu era, mesmo sendo agressivo, mesmo não sabendo falar, mesmo com os meus defeitos, eles não me criticaram e sim ajudaram. Comecei a participar das reuniões da igreja, comecei a entender que sem o Espírito Santo eu não conseguiria mudar. Com o passar do tempo foram-me falando do Espírito Santo. Foi algo que eu vi a minha oportunidade de mudar totalmente o meu caráter, a minha pessoa, e foi algo que surgiu dentro de mim uma vontade de receber. E passado um mês, mais ou menos, umas semanas, eu lembro-me que recebi o Espírito Santo. E o Espírito Santo entrou dentro de mim em que eu vi a mudança de caráter, não com dia para a noite, como é óbvio, mas com o passar do tempo fui-me moldando ao Espírito Santo. O Espírito Santo foi-me moldando ao ponto de mudar totalmente. Eu hoje não sou agressivo. Eu com o meu irmão tenho uma relação boa. Já não andamos às brigas, já não bato nele. A minha mãe tem uma ótima relação com ela. Não vivo de briga, discussão. Com a minha própria família já é diferente a maneira de agir com eles. Ou seja, tudo mudou por conta de uma oportunidade que eu recebi. E que agradeço imenso à Igreja Universal por ter-me dado essa chance e não me ter julgado. Hoje sim eu posso dizer que sou feliz. Hoje sim eu vejo uma mudança na minha vida.
1: Pastor Flávio, nós teremos as reuniões hoje forte. E lá em Machico, o Espírito Santo vai ser derramado sobre todo o povo que chega ali. Foi feita uma preparação, nós falamos muito. Inclusive, eu tenho falado na igreja que as pessoas elas vão participar de um evento que vai ser feito em todo o mundo, onde o derramamento do Espírito Santo tem que ser preparado. A pessoa orou, jejuou, fez a parte dela. Inclusive, eu até falei para as pessoas, é como se fosse o dia de um casamento. Quando ela vai numa cerimônia especial, ela não vai de qualquer jeito e ela se prepara para isso. E hoje é o grande dia para a preparação do derramamento do Espírito Santo na vida dela.
2: E não importa se você, amigo e amiga, não estava se preparando até aqui. Talvez você esteja ouvindo pela primeira vez que hoje é o dia de Pentecostes, mas você pode já se preparar a partir de agora. Já se prepara para hoje estar numa Igreja Universal e você vai ser cheio do Espírito Santo também. E uma coisa é certa, vai haver um antes e um depois. Vai haver um antes e um depois na sua história. Você que era triste para si, você vai passar a ser uma pessoa alegre. Você e todas as pessoas vão enxergar essa diferença quando o Espírito Santo vier sobre você.
1: O senhor vai estar em Machico, qual é a morada?
2: Nós estaremos ali no centro da cidade, principalmente às 9 da manhã e também às 7, às 15 e às 18 horas. Estaremos na rua Doutor João Abel de Freitas, número 35, ali próximo aos supermercados Continente e Pingo Doce. Você que nos acompanha e a sua família são os nossos convidados a estar conosco.
1: Estaremos ali no centro do Funchal, na rua Dom Carlos I, número 11, às 7 da manhã, às 15 horas, às 18 horas, mas a reunião principal, a oração forte ao Espírito Santo, vai ser esse dia marcante, às 9 da manhã, onde Deus estará derramando o Espírito dele sobre a sua vida. A morada é a rua Dom Carlos, primeiro, número 11, no centro do Funchal. Nós temos o trabalho também especial ali na Camacha, na rua Maria Assunção, número 43, às 15 horas. Para mais informações, você pode ligar para o amigo 24 horas, 218-368-008. 218-368-008. Da nossa parte é tudo, forte abraço e que Deus abençoe a todos abundantemente.

0: Constantemente e até lá.
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1: Olá, amigos, que Deus abençoe a sua vida. Muito bom dia a todos, muito bom dia a todos os nossos ouvintes. Pastor Tiago, muito bom dia.
2: Bom dia, Pastor Vitor, bom dia a todos os nossos ouvintes.
1: Eu deixo à sua disposição o SOS Espiritual, 218-368-008, e ofereço a todos uma linda faixa musical. Em seguida, eu retorno com todos.